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0: 9:50. 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

0: 10:45.
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11:41. 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

0: Meia-noite e 19 minutos.
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0: Meia-noite e 56 minutos.
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0: 1:40.
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0: 1:57.
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0: 2:14.
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0: 2:35.
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0: 3:13.
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0: 3:32.
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1: Quatro horas e 17 minutos.
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0: 4:35.
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0: 5:15.
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0: 5:50. 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

0: 16 horas.
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0: 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Segunda-feira, 18 de maio de 2026. Bom dia. Começa agora mais uma edição do Redator Comunitário. 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Senador cobra decisão do Supremo sobre lei dos royalties do petróleo.
1: Royalties são uma espécie de taxa paga por quem usa, explora ou comercializa algum bem que pertence a outro. Os campos de petróleo existentes no Brasil são propriedades da União, o que significa que mesmo que uma jazida esteja localizada próxima a determinado estado, ela não é um bem somente deste lugar, mas de todo o país. Só que os recursos obtidos com os royalties hoje se concentram em três dos chamados estados produtores: Rio de Janeiro, São Paulo e Espírito Santo. Em 2012, o Congresso aprovou novas regras de repartição para beneficiar os não produtores. A lei previa, entre outros pontos, o aumento dos fundos de participação de estados e municípios de 8 para 54% dos royalties. A pressão dos produtores foi grande e a proposta acabou sendo vetada pela então presidente Dilma Rousseff. O Congresso, no entanto, derrubou o veto e a questão foi parar no Supremo Tribunal Federal, que suspendeu a vigência da lei até que o assunto fosse julgado na corte. Isso foi em março de 2013. O julgamento só foi retomado agora em maio de 2026. Representante de um dos estados que seria beneficiado com a lei dos royalties do petróleo, o senador Marcelo Castro, do MDB do Piauí, espera que a decisão do Supremo permita uma divisão mais equitativa do dinheiro.
2: 86% ficam no Rio de Janeiro, 4,4% no Espírito Santo, 0,6% em São Paulo. Somando tudo, 94% dos royalties do petróleo do Brasil ficam em três estados, especialmente em um único estado do Brasil. Eu espero que essa luta que nós começamos há tantos anos seja agora, uma vez por todas, decidida pelo Supremo Tribunal Federal.
1: No STF, são 5 as ações diretas de inconstitucionalidade sobre a questão dos royalties. O voto da relatora ministra Carmen Lúcia considerou inconstitucional a lei aprovada pelo Congresso. Entre os argumentos estão a consideração do impacto da exploração recair sobre os estados produtores e o consequente direito de maior participação nos recursos resultantes dessa atividade econômica. O julgamento foi novamente suspenso por pedido de vista do ministro Flávio Dino. Da Rádio Senado, Marcela Diniz.
0: Romeu Zema é denunciado por ataques a Gilmar Mendes. PGR aponta crime contra a honra em vídeos na internet.
3: O ex-governador de Minas Gerais, Romeu Zema, foi denunciado pela Procuradoria-Geral da República, que o acusa de calúnia contra o ministro do Supremo Tribunal Federal, Gilmar Mendes. A denúncia ao Superior Tribunal de Justiça leva em conta uma série de vídeos chamada Os Intocáveis, publicada por Zema nas redes sociais. O material contém sátiras que ligam Gilmar Mendes e outros ministros do Supremo ao caso do Banco Master. A acusação de calúnia considera que Zema teria acusado falsamente o magistrado por ter cometido um crime, o que é considerado crime contra a honra, segundo o Código Penal Brasileiro. Romeu Zema, que é pré-candidato à presidência da República, passou a trocar farpas com Gilmar Mendes depois que o ministro concedeu uma entrevista à imprensa. Na conversa, o magistrado ironizou o sotaque de Zema e afirmou que ele governou Minas Gerais com liminares do STF, uma referência às decisões da Suprema Corte que suspenderam o pagamento da dívida de Minas com a União. Depois da denúncia da PGR ao STJ, Romeu Zema publicou na rede social a notícia e completou dizendo que os intocáveis não aceitam críticas e nem humor e não querem prestar contas de seus atos. E completou: não vou recuar um milímetro. A nossa equipe segue tentando contato com a defesa do ex-governador. Da Rádio Nacional em Brasília, Sayonara Moreno.
0: 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Náutico faz melhor segundo tempo do ano e massacra o Operário no Paraná. 62-2. CRB surpreende o Sport na Ilha do Retiro. Santa passa pelo Volta Redonda e se aproxima do G8 na Série C. Na véspera da lista de Ancelotti, Neymar vê o Curitiba atropelar o Santos em São Paulo e protagoniza polêmica em substituição. Livros artesanais e poesia popular no Autores e Livros da Rádio Senado. Na capital mundial das abelhas, casal brasileiro ajuda a salvá-las da extinção. E nesse clima a gente fecha com música de Geraldo Azevedo, banda carioca Nó Cego, Sabor Colorido. Um trechinho antes da próxima reportagem.

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1: Ministério alerta para golpe com falso Desenrola Brasil.
2: Um site falso que imita páginas oficiais do Ministério da Fazenda está sendo utilizado por golpistas para enganar pessoas interessadas em renegociar dívidas pelo novo Desenrola Brasil, programa criado pelo governo federal para facilitar a renegociação de débitos. De acordo com a pasta, o golpe começa com a solicitação do número de CPF para uma suposta análise de elegibilidade ao programa. Em seguida, os usuários são direcionados para um atendimento via chat, onde os golpistas condicionam a renegociação ao pagamento de uma taxa. O Ministério da Fazenda alerta que não existe cobrança de taxa para participar do novo Desenrola Brasil e que os interessados devem procurar diretamente os bancos e instituições financeiras com as quais possuem dívidas para verificar as condições de renegociação. Da Rádio Nacional, no Rio de Janeiro, Solimar Luz.
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1: O Náutico realizou sábado em Ponta Grossa, Paraná, seu melhor segundo tempo em todas as competições que disputou e disputa, levando-se em conta o tamanho do adversário. Final, Operário 2, Náutico meia dúzia. Derek, Reginaldo, Vinícius, Júnior Todinho, Dodô e Paulo Sérgio adotaram para o Timbu, que agora tem 15 gols e divide a condição de melhor ataque com o São Bernardo. O resultado elástico deixa o clube na segunda posição, 16 pontos, um a menos que o São Bernardo, 17, que lidera a competição. O Náutico agora recebe o Cuiabá, sexta, 7 da noite, nos Aflitos. Cuiabá, que só perdeu uma vez na Série B, mas se encontra na porta de entrada do Z4 por ter empatado muito, 7 vezes, 10 pontos. Z4 hoje com Botafogo de Ribeirão Preto, 9, Ponte Preta 7, Londrina 5, América Mineiro 3 pontos. Ocorre que Ponte e Londrina se enfrentam hoje à noite. Domingo, 8:30 da noite, na Ilha do Retiro, Sport 1, CRB 2, terceira vitória consecutiva do clube alagoano. Com muita movimentação e transição rápida, o time de Eduardo Barroca foi tomando conta do jogo. E sem Barleta, que cumpria suspensão, o Sport perdeu muito do seu poder de criação. Mikael aproveitando o rebote e fazendo valer a lei do ex, já que foi revelado pelo Sport, anotou para os alagoanos no primeiro tempo. Danielzinho fez o segundo gol na etapa final. Perotti descontou para o clube pernambucano. Foi a primeira derrota do rubro-negro na Série B. Em primeiro, São Bernardo, 17 pontos. Em segundo, Náutico, 16 pontos, 5 vitórias. Terceiro, Sport, 16 pontos, 4 vitórias. Em quarto, Vila Nova, 16 pontos, 4 vitórias. Quinto, Fortaleza, 15 pontos. Sexto, Goiás, 13 pontos. Com 13 também, Novo Horizontino, Criciúma, Ceará e Juventude. Próximo jogo do Sport, sábado, 8:30 da noite, no Alfredo Jaconi, visita o Juventude. Antes, tem a disputa da semifinal pela Copa do Nordeste contra o Fortaleza. Primeiro jogo, quarta-feira, no Castelão. Segunda partida, uma semana depois, na Ilha do Retiro. Pela Série C, Santa Cruz 2, Volta Redonda 0, sábado à tarde, começo da noite, na Arena de Pernambuco. Com o resultado, Santa encostou no G8, agora é o nono com 10 pontos. Caxias é o oitavo com 11 pontos. Também com 10, Ipiranga, Maranhão e Barra de Santa Catarina. A liderança é do Paysandu, seguido pelo Brusque, mas ambos perderam a invencibilidade na rodada do final de semana. A Ferroviária derrotou o Brusque, o Caxias bateu o Paysandu. O Z2 só cai em 2 para a quarta divisão, Anápolis 4 pontos, Confiança 3 pontos. Lembrando que hoje jogam Confiança e Maranhão, Botafogo da Paraíba e Inter de Limeira. Próxima partida do Santa contra o estranho Maringá, quinto colocado com 12 pontos, 4 vitórias, 3 derrotas. Não empatou. Tem o melhor ataque, 17 gols, mas tem também a pior defesa, 18, saldo menos 1. Jogo sábado, 7:30 da noite, no Willie Davids, no Paraná. Amanhã a gente fala da Série D, divisão que conta com 4 clubes pernambucanos.
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1: Agora, destaques online de grandes jornais brasileiros, jornais pernambucanos, blogs e sites independentes. Folha de São Paulo, eleições 2026, crises em série com Master interrompem maré positiva de Flávio e testam campanha bolsonarista. Há 15 dias, senador dizia que governo Lula havia acabado e agora se vê na defensiva. Segundo políticos, a disputa se reequilibrou. Perdemos tudo, mas nós vamos resistir, diz família que teve seu apartamento bombardeado inteira. Irã mantém atos diários de apoio ao governo depois de 2 meses de guerra. Petróleo abre semana com maior valor desde março após Trump ameaçar aniquilar Irã. Lula afirma para aliados que vai enviar ao Senado indicação de Messias para a vaga do Supremo. Genial Quest. 52% se dizem contra a redução de penas de Bolsonaro e envolvidos no 8 de janeiro. Acidente aéreo. Aviões EA-18G Growler colidem e caem durante a apresentação aérea nos Estados Unidos. Acidente ocorreu a cerca de 3 quilômetros da base aérea de Montenham. Idoso que havia sido dado como morto apresenta sinais vitais em funerária no interior de São Paulo. Homem de 88 anos foi levado para o hospital e o caso registrado como omissão de socorro. Jornal O Estado de São Paulo. Crise entre ministros ultrapassa Supremo e transborda em eventos sociais de Brasília. Lula se prepara para reenviar indicação de Messias antes das eleições, mas ministro adota cautela. Análise: Neymar tem atuação discreta e vê Santos ser atropelado antes de convocação para a Copa do Mundo. Camisa 10 pouco faz na véspera do anúncio da lista da seleção para o Mundial. É substituído após confusão da arbitragem e acaba ofuscado por Breno Lopes na derrota para o Curitiba na Neoquímica Arena. Afinal, o que é transtorno de personalidade borderline e como ele funciona? Jornal O Globo, Rio de Janeiro. Atos golpistas. Genial Quest. 52% dos brasileiros são contra reduzir penas dos envolvidos no 8 de janeiro. Nova tentativa. Lula deve reenviar nome de Jorge Messias ao Supremo após derrota no Senado, dizem aliados. Após crise com Gorcaro, Flávio busca empresários da Faria Lima para manter candidatura. homofobia e racismo. Executivo chileno acusado de injúria racial foi monitorado pela PF no voo de retorno ao Brasil. No JC, Recife Antigo, bairro do Recife vive novo marco zero de investimentos privados que prometem mudar a cidade. Diário de Pernambuco, Série B, CRB coloca água no chope do esporte e vence na Ilha do Retiro com direito à lei do ex. Em dia de festa e shows pelos 121 anos do esporte, CRB foi quem levou a melhor dentro de campo, 2-1 com gol de Mikael. Folha de Pernambuco, nova tentativa. Lula deve reenviar nome de Jorge Messias ao STF após derrota no Senado, dizem aliados. Agora blogs e sites independentes, começando pelo Cafezinho. Mastergate de Flávio faz Lula abrir 7 pontos à frente no segundo turno, diz Atlas. DCM, Diário do Centro do Mundo. Flávio puxa a velha direita para a cova do bolsonarismo. Crise com Vorcaro expõe uma direita sem rumo, consumida pelo extremismo e sem saída clara para 2026. E no Brasil 247. Flávio Bolsonaro representa a morte da direita brasileira, diz Ottoni de Paula. 54% vê tentativa de beneficiar Bolsonaro em redução de penas do 8 de janeiro, aponta Quest.
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5: Olá pessoal, sou Anderson Mendanha e começa agora o Autores e Livros, a revista literária da Rádio Senado. Hoje temos literatura e ilustração infantil e poesia. Vamos juntos! Na entrevista da semana, a nossa produtora Ana Beatriz Santos conversou com o ilustrador Davi Holanda sobre a sua trajetória profissional e sua paixão pelo desenho, iniciada ainda na infância. Na conversa, ele fala do seu processo criativo, da sua parceria com a editora Apileira e também sobre sua editora, a editora Espantalho. Vamos acompanhar essa conversa.
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6: Ouvintes da Rádio Senado, eu sou a Ana Beatriz Santos e hoje estamos conversando com Davi Holanda. Davi, olá, tudo bem com você?
7: Olá, todo mundo.
6: Davi é um artista plástico que ilustrou alguns livros bem interessantes da literatura infantil e pela editora Arpileira, um livro da Jaqueline Meire, que é o Pão, Chão, Coração. E o livro da Márcia Mendes, O Vestido de Poá Lavanda. E a editora também mandou um livro da Ana Paula Mira, com ilustrações de Yuri Ferraz, que é Os Cinco Pedrinhas. Gente, os livros são muito interessantes, muito bonitos. Eu já vou falar das coisas que me chamaram a atenção. As cores são muito vivas. A experiência tátil de tocar no papel, o papel é um papel reciclado, e em algumas páginas você tem ilustrações que a criança pode tocar, elas se destacam, né? Por exemplo, o vestido de poá lavanda tem um pedaço do tecido lavanda de bolinhas, né? Então é o vestido de poá lavanda. O pão, chão, coração, ele tem um carrinho, como se fosse uma dobradura, a hora que a criança abre o livro. Esse carrinho, né, que transporta aí as bananas, é o carro de bananas, ele se destaca. É uma sensação muito interessante, que a criança não só vai ver o desenho, né, ou o leitor, que também não é criança, né? Eu gosto de livro infantil. E você, adulto, que está ouvindo a gente, você também lê livros infantis? Os livros são muito, muito gostosos de tocar, de ver, né? E a leitura é uma leitura muito agradável. Davi, conta pra gente como nasceu essa sua relação com o desenho? Em que momento a ilustração tomou conta da sua vida e virou uma profissão?
7: Perfeito, Ana. Então, eu desenho desde os meus 5 anos de idade. Desde essa época eu já venho com essa paixão, esse amor assim, pela ilustração, pelo desenho. Quando eu era criança, as pessoas ficavam impressionadas porque, mesmo tão pequeno, já tinham um talento, né? E ficavam em destaque ali. Então eu fui crescendo e fui me interessando cada vez mais pela arte. E claro que, como não tinha muito recurso naquela época, então não tinha muito apoio. Às vezes as pessoas pensavam, poxa, você vai sobreviver de quê? Se você vai dar dinheiro, se não. Então eu tive que realmente trabalhar e me esforçar para treinar, praticar com os recursos que eu tinha. Não tinha internet naquela época, então eu tinha que me esforçar bastante. Ao longo do tempo eu fui tendo mais oportunidades, né? Nunca fiz um curso realmente para me especializar em relação a isso, mas só pela prática mesmo, pela paixão, pela ilustração, pela arte. Então já fui me aperfeiçoando e com o passar do tempo eu fui me profissionalizando nisso. Então tenho que te dizer que é uma coisa que já vem de mim.
6: Davi, pela sua foto aqui na edição da Pileira, dá para ver que você é jovem. Qual a sua idade? A gente está falando, que você desenha desde os 5 anos de idade? Pela sua foto, a gente deduz que você é um jovem, né? Qual a sua idade
7: nessa
6: hoje?
7: Nessa época eu tinha uns 19, hoje eu estou com uns 23 anos.
6: 23 então, anos?
7: Isso.
6: E a sua formação, ela é prática, né? Você foi desenhando... É.
7: Então eu fui realmente na vida e fui aprendendo ao longo do tempo, mas nunca um curso realmente que me ajudou, né, em relação a isso.
6: E você tem esses livros que foram publicados pela editora A Pileira. Como surgiu essa parceria? E o que ela representa, né, na sua trajetória como artista?
7: Então, meu amigo Eduardo, que me ajudou para começar a entrar no mercado, ele trabalhou já com a editora Pileira. No caso, ele que me indicou para a editora, para eu poder estar fazendo esses livros. E foi assim que tudo iniciou. No caso, foi uma oportunidade muito grande para mim, de eu estar iniciando, né, no mercado, estava no início da carreira. Se vocês forem ler, realmente é o início do início da minha carreira. Foi uma felicidade imensa para mim, um sonho realizado, de poder trabalhar com uma coisa que eu amo tanto, de paixão.
6: Hoje em dia, você tem uma editora própria, né?
7: Eu tenho uma editora aberta, caso algum escritor tenha um interesse de poder ou querer publicar um livro. Então, além das ilustrações, da revisão, diagramação, tem o Eduardo que também trabalha com consultoria de poder publicar o livro. Se, no caso, o escritor quiser publicar o seu próprio livro na editora Espantalho, é uma oportunidade que o escritor tem. Fica aí aberto nesse convite também.
6: E você já teve muita procura para prestar esse tipo de assessoria e para ilustrar livros de outros escritores?
7: Já sim, e também a maioria dos convites, no caso, oportunidades, seriam mais para ilustrações. Então, como é muita demanda de ilustração, graças a Deus, hoje em dia tem muitos livros que eu estou ilustrando de outros escritores. Né?
6: Até agora, qual foi o projeto mais desafiador na sua carreira?
7: Ah, o mais desafiador para mim foram meus 2 primeiros livros que eu ilustrei. Um que se chama Vixe Esqueci, da Vanessa Passos, e outro que se chama Abre a Boca, Fecha a Boca, que foi escrito pelo Eduardo Basílio. No caso, é esse amigo que me indicou. Foi um desafio, porque foram os meus primeiros livros que eu ilustrei. Então, por ser meus primeiros, eu não tinha um computador na época, não tinha recurso. Então, eu estava com o coração a milhão. Estava com aquele nervosismo, poxa, se eu vou entregar um trabalho bom, eu tive que virar a noite e tal. Então foi todo aquele rebuliço para poder realmente entregar um trabalho bom. Então, por ser os meus 2 primeiros projetos que eu fiz, foi um desafio para mim, eu guardo de coração essa experiência que eu tive. Cada ilustrador tem o seu processo e, para mim, particularmente, eu gosto de fazer no papel primeiro, começar os esboços, os rascunhos, tudo no papel. Vou vendo o texto do autor, o que ele vai querer, como é a identidade visual que ele vai querer, tem que pedir informação de como ele quer o livro, e aí eu vou esboçando, vou criando, fazendo os rascunhos no papel, depois eu passo tudo para o computador. E aí, daí, já vou finalizando, pegando referência na internet, e vou também finalizando o livro para que ele venha ficar com aquela carinha assim que a gente já encontra, né, nos livros que a gente lê, nas livrarias.
6: A ilustração em si, ela é mais do que desenhar cenas, né? Como que funciona o seu processo criativo quando recebe o texto para ilustrar? Você já contou um pouquinho que você gosta do papel, do material mesmo, né? Mais do que o virtual. Você gosta de começar no papel, começar com os esboços. E como que é essa interação quando o escritor manda o texto para você?
7: Normalmente eu faço uma reunião com o escritor para saber qual é a ideia dele, o que, que ele quer, qual é a mensagem que ele quer passar com o livro, o que, que ele quer transmitir com as ilustrações. Então eu peço informações, referências do que ele quer, e aí eu anoto tudo. A partir daí, da ideia do escritor, eu começo a imaginar. Então, tem algum dia que eu não estou bem, se eu estou com um emocional meio ruim, é difícil porque aquilo tranca o meu criativo, minha mente fica meio que paralisada, então eu tenho que estar com a minha mente tranquila para poder imaginar, poder criar. Então eu diria que 50% das ilustrações, do trabalho de ilustração, ele é mental, tem muito esse psicológico, sabe, tem que estar tranquilo. E a partir daí eu começo a imaginar, vou para os esboços, e eu gosto de pensar que quanto mais físico, mais humano for a ilustração, mas tem sentimento, né? Eu acho que hoje em dia está muito tecnológico as coisas, sabe? Muito com a IA aí também está bem difícil. Então, quanto mais tivesse humanidade, mais sentimento eu poder transmitir através das ilustrações, o leitor vai ver o sentimento naquela arte, né?
6: Eu achei muito interessante nos livros que você ilustrou dessa coleção, né? Da coleção Agulhinha. A gente tem uma representatividade muito grande, né? Eu estou vendo aqui, a gente tem crianças pretas, crianças pardas, tem crianças dentro de uma diversidade muito grande, né? Como que é? Como que foi essa discussão com as autoras sobre isso?
7: Por ser um livro baiano, eu queria tratar, tipo, de trazer muito essa diversidade que é lá, quais são as culturas que tem lá, as cores, essa vida que tem, a cultura. Então é muito importante, né? Eu queria retratar isso nos livros. Os escritores, eles falaram, vou querer um livro assim, vou querer com bastante cor, com bastante, mandaram muita referência. Então foi muito legal mesmo aqui ter as imagens. Então eu amo de paixão esses dois livros, foi uma diversão, uma aventura fazer esses dois livros.
6: E é muito, eu gostei muito de notar, primeiro, né, a variedade, tons de pele, tipos de cabelo, né, pessoas pretas, pessoas pardas, no equilíbrio. E eu gostei também o menininho pequeno de óculos, né, assim, às vezes a criança que usa óculos não se sente representada. Eu achei muito legal, né, a variedade de corpos, a vovó, ficou fantástico.
7: No caso, quando eu termino os esboços, eu passo para o computador. Eu utilizo, no caso, um brush que se chama giz, no caso, para dar essa aparência de giz de cera, de criança, sabe? Então, dá esse efeito, assim, é bem legal.
6: Muito bacana. Mas aí cada livro exige técnicas diferentes, né? Ou é um padrão seu mesmo? Já pode dizer que é uma assinatura do Davi?
7: Quando o autor ali fala assim, Davi, faz do jeito que você preferir, usa sua técnica aí, se é livre. Eu, beleza. Então, eu normalmente uso esse meu estilo, assim, mais de ser. Tem alguns trabalhos que os autores gostam de colocar um estilo diferente, e eu aceito, tranquilo. E aí já muda um pouco o livro. Mas, normalmente, se você for ler os livros que eu ilustrei, vai ter mais essa pegada de ser assim mesmo.
6: E a outra coisa, a curiosidade, né? Essa brincadeira tátil de ter um relevo, ter um desenho que se destaca, uma dobradura, ela foi proposta pela coleção ou foi iniciativa sua?
7: A editora Artileira, por ser uma editora mais versátil em relação a isso do toque, né, da textura, um livro artesanal, então eles têm essa diagramação, esse carinho, né, de fazer um livro artesanal. Então, se você for comprar os livros da editora artilheira, você vai encontrar muito isso, esse contato, sabe? São todos livros artesanais, feitos à mão. Então, isso é uma coisa muito importante, faz toda a diferença quando você vai ler, porque você, além de ler, você sente o livro.
6: Sim, ele tem uma textura, né? O papel tem uma textura, uma gramatura diferenciada mesmo, né?
7: Isso.
6: Eu gostei bastante das histórias. Eu queria que você deixasse um conselho aí para os jovens que sonham seguir carreira na ilustração. Hoje você consegue viver exclusivamente do seu trabalho como ilustrador?
7: Sim, hoje, graças a Deus, eu já tenho bastante demanda, já posso viver tranquilamente com isso, viver muito bem além, graças a Deus. E eu diria que para vocês que estão iniciando esse mercado, ou se vocês têm um sonho de trabalhar com isso, não é impossível, realmente é um trabalho. Então, por ser um trabalho, dá trabalho. Então, você vai ter que acordar cedo, tem que fazer o seu horário, tem que entregar tudo no prazo. Então, é um trabalho como qualquer outro, né? Se alguma pessoa for disser para você, não, isso não é um trabalho de verdade, é sim um trabalho de verdade, um trabalho digno, um trabalho honesto. Eu já estive no lugar de vocês de ter esse sonho como criança, de realizar esse sonho, de trabalhar com ilustração, de trazer alegria às pessoas com as minhas ilustrações. E hoje eu pude fazer isso. Então, se eu consigo, vocês também conseguem. Vocês são inteligentes, vocês só praticar, desenhar todo dia, estudar bastante, entrar nesse mercado que hoje em dia as portas estão abertas, tá bom? E eu diria que são poucos os ilustradores que nós temos hoje, né? Deveria ser um mercado bem mais amplo. As portas estão aí para vocês poderem trabalhar com isso. Eu sou de Fortaleza, Ceará, nascido aqui, criado aqui, ainda resido aqui. Por eu ter morado, vivido aqui, as coisas foram difíceis, sim, mas eu tenho orgulho de poder trazer essa cultura dos meus livros, de trazer essa cultura brasileira, essa pegada brasileira. Saber que mesmo num local assim um pouco humilde, realmente é possível qualquer pessoa realizar seu sonho através do seu esforço.
6: E para conhecer mais o seu trabalho, Davi, a gente conheceu esses dois livros, né, que foram da editora Artilheira, esse trabalho que você fez com o pessoal lá de Camaçari, Bahia. E para conhecer os seus outros trabalhos, como que o ouvinte pode fazer contato, conhecer mais das suas ilustrações?
7: Se você quiser conhecer mais o meu trabalho, tem lá o Instagram, que é Darlan Nascimento. Tem a editora Espantalho, se você quiser ilustrar seu livro, publicar o seu livro. Também tem o TikTok, que é Davi Holanda, tá bom? Então, vocês são muito bem-vindos para mandar mensagem, comentar.
6: Ok. Gente, lembrando que Davi tem D no final, né? Davi, isso, com D no final, Holanda, com um L só, né? Davi Holanda. E a editora é @editoraespantalho no Instagram, né?
7: Perfeito.
6: Davi, muito obrigada pela sua participação aqui na Rádio Senado. As portas estão abertas e toda vez que você tiver um lançamento, manda aí, dá um toque pra gente.
7: Muito obrigado, um abraço a todos aí. Obrigado pela oportunidade.
5: Essa foi a conversa da Ana Beatriz Santos com o ilustrador Davi Holanda. E como você ouviu na entrevista, a editora Artilheira estreia no universo infantil com a delicada coleção Agulhinha, formada pelos livros O Vestido de Poá Lavanda, Cinco Pedrinhas e Pão, Chão, Coração. As obras apostam em narrativas sensíveis sobre memória, brincadeiras, afetos e tradições, sempre com linguagem poética e acolhedora. Além das histórias, os livros chamam a atenção pelo acabamento artesanal. Costurados manualmente, trazem tecidos, recortes e detalhes interativos que transformam a leitura em uma experiência sensorial única. A coleção valoriza a cultura brasileira e os pequenos gestos do cotidiano, sendo uma ótima escolha para compartilhar momentos de leitura entre crianças e adultos. Que tal conhecer mais sobre o catálogo da Editora Artilheira? Basta acessar o perfil no Instagram, @editoraartilheira, ou no site editorartilheira.com.br. E a gente continua com dicas para o público infantil. Falar sobre prevenção também pode e deve começar cedo. É com essa proposta que o livro Diga Não às Drogas e ao Álcool, do autor Jim Auer, publicado pela editora Paulus, se apresenta como uma leitura educativa voltada ao público infantil, mas que também serve como apoio importante para pais e educadores. A obra aborda um tema delicado de uma forma direta, clara e adequada à linguagem das crianças. Em vez de recorrer ao medo, o livro aposta na informação e no fortalecimento da autoestima como ferramentas de prevenção. A narrativa procura mostrar que dizer não também é um ato de coragem. Por meio de exemplos simples do cotidiano, a história ensina que fazer boas escolhas é parte do crescimento e que toda criança pode aprender, desde cedo, a se proteger de situações de risco. Outro ponto interessante é a forma como o autor reforça valores como responsabilidade, amizade e confiança. A mensagem é que crianças bem informadas e seguras tendem a tomar decisões mais conscientes no futuro. O livro pode ser um bom ponto de partida para conversas em família ou mesmo na escola. Muitas vezes, os adultos não sabem exatamente como começar esse tipo de diálogo, e a literatura pode ser um caminho natural e menos complicado para introduzir o assunto. Que o vira-lata caramelo já se tornou um símbolo do Brasil, muita gente sabe. Mas já imaginou esse personagem tão popular virando um super-herói? Essa é a ideia divertida do livro infantil O Super Cão Caramelo, estreia literária de Thiago Yashiki. A história acompanha Fred, um cachorro curioso que acaba ganhando superpoderes depois de um encontro misterioso durante um passeio. De repente, ele passa a correr mais rápido, a voar e decide usar essas habilidades para proteger os moradores do Rio de Janeiro. Com direito a capa, máscara e uma boa dose de coragem, ele vira o herói improvável da cidade. Na trama, Fred enfrenta perigos como enchentes, deslizamentos e até um vilão misterioso chamado Gatuno. Mas, mais do que uma aventura, o livro também traz mensagens importantes sobre solidariedade, empatia e a importância de cuidar um dos outros. Outro charme da obra é a forte presença de elementos bem brasileiros. As expressões dos personagens, os cenários cariocas como Cristo Redentor e o próprio vira-lata ajudam a criar uma identificação imediata com os leitores, especialmente com as crianças. Com ilustrações de Guilherme Rocha e uma narrativa leve e muito bem-humorada, O Super Cão Caramelo é uma leitura que diverte e, ao mesmo tempo, reforça valores importantes, mostrando que heróis podem surgir de onde a gente menos espera. A dica agora é um convite para refletir sobre a forma como enxergamos o mundo. O livro Óculos, para mim, de Maíra Lott Michalis, com ilustrações de Thiago Souto, transforma uma experiência comum da infância em uma história sensível sobre descoberta, aceitação e autoestima. A obra é inspirada na própria vivência da autora, que durante a infância enxergava tudo de uma forma borrada e só conseguia ver a clareza do que estava muito bem pertinho. Essa dificuldade atrapalhava atividades simples do dia a dia, como ler, como escrever, dançar balé e até brincar. E é justamente a partir desses desafios que a narrativa se desenvolve. A história acompanha uma menina que descobre que precisa usar óculos. No começo, como acontece com muitas crianças, ela estranha a novidade e se sente desconfortável. Antes do diagnóstico, ela confundia carros com caminhões e via o mundo quase como um conjunto de manchas coloridas. Mas tudo muda depois da ida ao oftalmologista e da escolha de seus óculos vermelhos. Aos poucos, ela passa a enxergar melhor o mundo e também a si mesma. Coisas simples, como assistir televisão de longe, brincar com mais segurança e até observar pequenas formigas que passam a fazer parte da nova realidade. Publicado pela editora Caminho Suave, do grupo editorial Edipro, esse livro trata da importância de aceitar quem somos. A mensagem é clara: usar óculos não é motivo de vergonha, mas uma forma de descobrir novas possibilidades. E chegou a hora do Entre Linhas.
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5: E estamos aqui com mais um Entre Linhas com Hermes Coelho. Hermes, O que você trouxe pra gente hoje?
8: Trouxe o livro de um poeta que eu gosto muito, José Adriano Alves. Tive a oportunidade de conhecê-lo quando ele estava lançando esse livro, que se chama Alevantados, na Flip de 2023.
5: É um livro publicado pela Patuá, né? Tem 119 poemas e trabalha temas como solidão, amor, desejo, memória. E uma coisa que eu achei bem interessante também, que são as contradições do mundo contemporâneo.
8: É isso, a temática é muito extensa, mas tem uma aridez e uma beleza da literatura de cordel. O Adriano, ele volta, né? Ele é um pesquisador, ele é um poeta que vai, assim, bem no âmago da palavra, mas aqui ele volta para a essência nordestina, do interior do estado de Pernambuco, que é de onde ele veio.
5: Vamos então ao primeiro poema.
8: Vamos lá, se chama Colheita. Aqui não se paga nada, a colheita é repartida. Pegue um verso, se lhe agrada, ou palavra peticida. Se não gostar das palavras nem dos arranjos que fiz, olhe fora na janela, pois o céu está azul. Nesse pedaço de tarde que cobre a você e a mim, pegue um papel sem alarde, que o poema está ali.
5: Muito bom. Percebi que ele faz um trabalho cuidadoso com a linguagem, ele conversa ali com os momentos da vida. Esse me parece que é um livro para ler devagar, né?
8: Exatamente. Eu tive a oportunidade, eu peguei para ler Alevantados com calma, numa viagem, não levei nenhum outro livro. Eu ia lendo um poema por dia, dois, e foi uma viagem que eu consegui terminar, porque eu estava na praia, bem tranquilo, sem barulho nenhum. É um livro muito profundo, muito bonito, muito bem escrito.
5: O que mais que a gente tem?
8: Eu vou ler o poema Casa. Minha casa flutua sobre concreto e ferro, e meu coração retorcido pulsa em cordas e sangue ainda. Nesse canto de onde falo, flauta de meus ossos feita, o desejo de infinito pode ser o verso raro ou a palavra em que me digo, sem saber ao certo se na vida há um destino. Esse poema é muito bonito.
5: Ele vai transformando ali as experiências comuns do dia a dia em algo mais, né? E como você disse, ele é um poeta cheio de experiência, né? Já tem uma trajetória grande, já tem vários livros de poesia publicados. Ele foi finalista do Prêmio Candango de Literatura de Brasília em 2023, né? Várias menções honrosas por aí. E para fechar essa biografia, ele é doutor em literatura.
8: Isso, ele atua no estado do Rio de Janeiro, na área mesmo de literatura, continua pesquisando, continua escrevendo poesia. Ele é um apaixonado pela poesia e, assim, é uma pessoa com muito conhecimento, mas ao mesmo tempo com muita humildade. É um poeta muito interessante de se conhecer pessoalmente também.
5: E o que mais no livro dele te chama a atenção?
8: O que eu gosto no José Adriano é que ele vai no âmago da essência humana. As experiências dele, a gente lê e se identifica. A gente sente aquilo na pele. Mesmo quem não teve a vivência do Nordeste, a vivência das cidades do interior do Nordeste, a vivência da Caatinga, a gente consegue se transportar e trazer para a nossa vida. É uma literatura muito humana, agora ao mesmo tempo complexa também. Como você disse, é para ser lido com calma. Três poemas por dia, sem pressa. Ou então, se quiser ler de uma vez, você sabe que vai ter que reler com calma a poesia do José Adriano Alves. Tem mais um poema, dá tempo?
5: Dá. Como você disse, para ler dois, três poemas por dia, então vamos com mais um.
8: Vamos então fechar o Entre Linhas com um poema que se chama Tecido. Ter sido é algo que não foi, talvez, bem tecido. O tecido bem feito não esgarça. Amarrota, amassa, desbota, envelhece, mas não rasga.
5: Gostei dos trocadilhos e eu percebi uma coisa, principalmente no seu sotaque. É um poema bem musical.
8: E aí você pegou a ideia. Por isso que esse livro ele encanta, em especial aos nordestinos, como eu. Eu sou nordestino, sou do Piauí. A gente vai de cara para a musicalidade do cordel. E os poemas trazem isso de uma maneira sublime. Eu estou tentando evitar ler e declamar como cordelista, mas assim, dá para fazer perfeitamente. Fica muito bonito, Anderson.
5: Alevantados, José Adriano Alves, editora Patuá.
8: Isso, só botar no Google ou no site da Patuá que você encontra a venda. Vale a pena.
5: Muito bem, então. Até a próxima, Hermes.
8: Até a próxima, Anderson. Um abraço.
5: E com a participação de Hermes Coelho, o Autores e Livros de hoje vai ficando por aqui. Obrigado mais uma vez pela sua companhia. Se você quiser saber mais sobre os livros em destaque no programa de hoje, acesse o Instagram e use a hashtag Dicas Autores e Livros. Ou você pode ir direto lá no meu

0: CNTE republica modelo de e-mail para pressionar o Supremo a votar a favor do piso do magistério. A votação se estende até 22 de maio e a Confederação preparou um texto para ser enviado aos gabinetes de ministros. Começou a votação no Supremo Tribunal Federal, STF, dos temas 1218 e 1324, que tratam da lei do piso do magistério. O prazo final da decisão no plenário virtual vai até 22 de maio, próxima sexta. Portanto, ainda há tempo de pressionar os ministros a votarem a favor da valorização dos profissionais em educação. A CNTE orienta a categoria a enviar mensagens via e-mail para todos os gabinetes dos ministros do Supremo e coloca em seu site o modelo de manifestação e o contato dos ministros. Então, acesse cnte.org.br e siga os passos sugeridos pela Confederação Nacional dos Trabalhadores em Educação.
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0: Na terça-feira, dia 12, a CONDSEF e FENADSEF participou de reunião com servidores ativos e aposentados da FUNAI, níveis médio e auxiliar, para debater a situação da carreira e as futuras lutas por melhores condições salariais. Iniciativa da Associação Nacional dos Servidores da FUNAI, ANSERF, o encontro aconteceu na sede do SINDICEP-DF. A subseção do DIESE na CONDSEF-FENADSEF participou do encontro auxiliando na apresentação de um retrospecto da luta desde novembro de 2021 e que desagou nos acordos assinados com o Ministério da Gestão e Inovação em Serviços Públicos, MGI, em 2023 e 2024. A reunião contou com uma apresentação elaborada pela subseção do DIESE na CONDSEF-FENADSEF de 3 tabelas comparativas expressando em números os diversos momentos de negociação que culminaram nos acordos firmados com os servidores da FUNAI. Entre os principais pontos discutidos na reunião, representantes destacaram que nenhum setor da FUNAI ficou sem reajuste ou sofreu perdas salariais. Apesar das diferenças entre os percentuais aplicados em cada nível de carreira, a avaliação apresentada foi de que todos os servidores terão ganhos acima da inflação no período entre 2023 e 2026. Acesse condicef.org.br e confira os detalhes do histórico do processo de negociações e as tabelas no relatório completo da reunião. Visite também sindicep-pe.com.br.
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0: Na capital mundial das abelhas, casal brasileiro ajuda a salvá-las da extinção. Coladinho você fica com a banda carioca Nó Cego, em música de Geraldo Azevedo, Sabor Colorido.
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6: Sem abelha, falta comida no seu prato. Mais de 75% dos cultivos destinados à alimentação humana dependem da polinização. O problema é que elas estão diminuindo. Isso tem até nome: Síndrome do Colapso das Abelhas. O sumiço desses insetos passou a ser notado há mais de um século e de lá para cá a coisa só piorou. Poluição, uso indiscriminado de pesticidas agrícolas e avanço da urbanização têm deixado o planeta complicado para esses bichinhos essenciais. Cientistas de todo mundo vêm buscando soluções para salvar os insetos polinizadores. Na Eslovênia,

0: Goiânia, considerada a capital mundial das abelhas, um casal de brasileiros se soma aos esforços. A bióloga Letícia Salvione Ansalone, de 31 anos, pesquisava larvas de moscas no Brasil. Desde 2022, dedica-se às abelhas na Universidade de Maribor, no leste da Eslovênia.
1: De uma maneira simplificada, eu posso dizer que eu trabalho com a saúde e com a nutrição das abelhas. Atualmente as abelhas elas estão expostas a diversos estressores. E para a gente tentar ajudar as colônias, existem vários estudos focados no uso de produtos naturais, como extratos fúngicos, que podem ser utilizados como suplementos alimentares. Então eu forneço às abelhas um alimento enriquecido com esses extratos e depois eu realizo análises para avaliar se eles são benéficos ou não.
0: Também biólogo, o Caio Eduardo da Costa Domingues, de 35 anos, já era do mundo das colmeias. No Brasil, desde 2014, ele pesquisava efeitos de agrotóxicos nas abelhas. Na Eslovênia, há 5 anos, segue estudando esses insetos. Agora, na Universidade de Maribor.
2: Morando aqui, você percebe claramente como a apicultura faz parte da cultura e da identidade do país. E dirigindo pelas vilinhas ou pelas pequenas cidades aqui da Eslovênia, ou até mesmo na estrada, a gente sempre observa colônias de abelhas por todo o país. E isso eu acho fantástico.
0: Foi por causa da Eslovênia que a ONU instituiu o dia 20 de maio como Dia Mundial das Abelhas. O pequeno país da ex-Iugoslávia, de apenas 2 milhões de habitantes, tem 10 mil apicultores e pelo menos 200 mil colmeias.
1: Eu não fazia ideia do quanto as abelhas eram importantes para os eslovenos antes de me mudar para cá. Porque, sendo bem sincera, eu mal sabia direito onde era a Eslovênia. E quando o Caio conseguiu essa oportunidade de pós-doc aqui, eu fui dar uma pesquisada. E ele comentou que era importante. Realmente, quando você entra para procurar coisas sobre a Eslovênia, aparecem informações sobre as abelhas. Mas acho que a gente só tem a ideia mesmo do quão importante é quando a gente está aqui e a gente passa a conviver com os locais, né? Porque você vê desde criança até idosos trabalhando com abelha, alguns obviamente profissionalmente, é o trabalho deles, mas outros apenas por hobby.
0: No dia 20 de maio comemora-se o aniversário de um esloveno chamado Anton Janša, que viveu no século 18. Sua família morava em um vilarejo perto de Girovnica, no norte do país, e vivia da extração do mel. Anton Janša estudou em Viena e acabou desenvolvendo um método de manejo desses bichos. É reconhecido como um dos pais da apicultura moderna. Celebrar o Dia das Abelhas é refletir sobre a importância desses pequenos animais para a vida na Terra. Salvar o meio ambiente é mesmo um trabalho de formiguinha, ou melhor, de abelhinha.
2: As abelhas, elas são insetos incríveis. Eu diria que elas são muito, mas muito mais do que apenas produtoras de mel ou própolis ou outros produtos. Então é importante destacar que as abelhas, elas são um dos principais polinizadores que nós temos no mundo. E sem elas, muitos dos alimentos que nós consumimos não existiriam. Nós não teríamos a diversidade alimentar que nós temos hoje. E além disso, elas são imprescindíveis para manter a biodiversidade do planeta.
0: De Bled, na Eslovênia, Edson Veiga para a Rádio França Internacional.
3: Banda Carioca, Nó Cego, de Geraldo Azevedo, Sabor Colorido.

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1: 7 horas e 9 minutos.

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2: 7:11. 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

0: bom dia. Bom dia mesmo. 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Bom dia. Bom dia mesmo.
1: O programa de hoje abre e encerra com Edson Gomes cantando Árvore.

0: Bom dia. Bom dia mesmo. Alegria, emoção e prazer. 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Vamos fazer um pequeno intervalo e voltaremos dentro de instantes com a segunda parte deste programa. Bom dia. Bom dia mesmo.
1: Sete horas e 38 minutos.
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Bom dia. Bom dia mesmo. Alegria, emoção e prazer. A linguagem dos sentimentos pelo rádio. Vamos fazer um pequeno intervalo e voltaremos dentro de instantes com a segunda parte deste programa. Bom dia. Bom dia mesmo.

Bom dia. Bom dia mesmo. Alegria, emoção e prazer. A linguagem dos sentimentos pelo rádio. No programa de hoje, a música orgânica de Ricardo Oliveira, Ciranda da Luz, com a participação especial de Débora Crivellari e grandes nomes da música popular brasileira.

0: Bom dia. Bom dia mesmo. Alegria, emoção e prazer. A linguagem dos sentimentos pelo rádio. Produção e apresentação, José Mário Austregésilo. Até a próxima audição. Um grande abraço a todos e um bom dia. Bom dia mesmo. Oito horas e oito minutos.
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3: E meia da manhã em Paris, 6:30 em Brasília. 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
3: Bom dia, céu nublado em Paris, máxima de 16 graus nesta segunda-feira, 18 de maio de 2026. Rússia lança centenas de mísseis contra a Ucrânia em ataque que deixou dezenas de feridos, incluindo crianças. Em meio ao conflito no Oriente Médio, ministros das Finanças do G7 se reúnem em Paris para discutir as consequências econômicas do bloqueio do Estreito de Hormuz pelo Irã. O ministro brasileiro Dário Durigan participa. A segunda coprodução brasileira do Festival de Cannes deste ano estreia nesta segunda-feira. Essas e mais notícias no Jornal da RFI. Novos ataques russos com mais de 500 drones e mísseis atingiram várias regiões da Ucrânia na noite de domingo para esta segunda-feira, deixando ao menos um morto e mais de 30 feridos. Cidades como Odessa e Dnipro, no sudeste da Ucrânia, relataram danos e a áreas civis, incluindo prédios, escola e creche. Segundo os governadores regionais das duas cidades, várias crianças estão entre os feridos, incluindo bebês. Outras regiões do sul também registraram vítimas. Do lado russo, Moscou afirmou ter abatido drones ucranianos e relatou mortes após ataques. Ambos os lados negam atingir áreas civis deliberadamente. Na Europa, a criação de um tribunal especial para julgar a Rússia pela invasão da Ucrânia ganhou um novo impulso. 36 países europeus aprovaram oficialmente a formação da Corte Internacional, que será sediada em Haia, nos Países Baixos. Os detalhes com o correspondente da RFI em Bruxelas, Arthur Capuani.
5: Neste fim de semana, o governo ucraniano confirmou oficialmente que a sede da corte será em Haia, cidade que já abriga o Tribunal Penal Internacional. Segundo o ministro das Relações Exteriores da Ucrânia, Andriy Sybiha, esse projeto saiu da fase de discussão política e agora entrou numa etapa mais prática de implementação. Hoje, o Tribunal Penal Internacional já emitiu mandatos de prisão contra o Putin pelo sequestro de crianças ucranianas e também contra comandantes russos acusados de ataques contra civis.
3: Ouvimos Arthur Capuani, correspondente da RFI em Bruxelas. No Oriente Médio, o exército israelense ampliou suas operações no Líbano, ao norte do rio Litani. Novos ataques deixaram 7 mortos no sul do país, incluindo 2 crianças. Entre as vítimas confirmadas nessa madrugada estão um dirigente da Jihad Islâmica Palestina e sua filha, de 17 anos. Segundo um oficial militar israelense, o Hezbollah, aliado do Irã, disparou cerca de 200 projéteis contra Israel e tropas israelenses no Líbano durante o fim de semana. No domingo, Donald Trump fez novas ameaças contra o Irã. Em sua plataforma Truth Social, ele escreveu que não restará nada do Irã caso o país não assine um acordo com os Estados Unidos. Entretanto, as negociações entre Washington e Teerã continuam travadas. Em pleno conflito no Oriente Médio, os ministros das Finanças do G7 se reúnem em Paris hoje e terça-feira. Entre as prioridades do encontro está a análise das consequências econômicas da guerra e do bloqueio do Estreito de Hormuz pelo Irã, primordial para o transporte de petróleo e fertilizantes, que provocou forte aumento nos preços, além de discutir formas de reduzir a dependência de minerais críticos chineses. O ministro da Fazenda do Brasil, Dário Durigan, participa da reunião. Quem o acompanha é a repórter Lúcia Nisa.
6: Bom dia. Dário Durigan participa da reunião dos ministros das Finanças das potências desenvolvidas e também terá uma série de reuniões bilaterais, como com o presidente da Agência Internacional de Energia, Fatih Birol. O acesso a minerais críticos e o papel do Brasil nesse contexto é um dos focos da agenda de Durigan aqui em Paris. Nesta manhã, ele participou de um evento organizado pela conceituada revista Le Grand Continent, ao lado do economista francês Gabriel Zucman, sobre a questão de um imposto internacional dos bilionários. Zucman é o diretor do Observatório Fiscal Internacional, com sede na capital francesa.
3: O MV Ondius, navio de cruzeiro que gerou preocupação mundial após o surgimento, no início de maio, de um foco de antivírus a bordo, atracou nesta segunda-feira no porto holandês de Roterdã. Os 27 membros da tripulação e a equipe médica serão colocados em quarentena e a embarcação passará por um processo de desinfecção. Já na República Democrática do Congo, a OMS decretou alerta internacional diante de um novo surto de ebola. Cerca de 90 mortes já foram registradas e mais de 300 casos suspeitos estão sob investigação no país. O número de execuções no mundo atingiu em 2025 o nível mais alto desde 1981, com 2.707 casos, segundo o relatório anual da Anistia Internacional divulgado nesta segunda. O aumento de 78% em relação a 2024 foi impulsionado principalmente pelo Irã, responsável por 80% das execuções registradas. Em entrevista à RFI, a secretária-geral da Anistia Internacional, Agnès Callamard, explicou.
7: A explicação é muito clara. Trata-se de um governo que utiliza a pena de morte como instrumento de repressão, como instrumento de controle. É uma forma de afirmar o controle do Estado no momento em que esse controle está se desintegrando, seja por razões internas, como todas as manifestações que temos visto há vários anos, seja por razões externas, devido aos bombardeios ilegais dos americanos ou dos israelenses. Portanto, trata-se realmente de um governo sob pressão e para controlar, para afirmar seu controle, a repressão se impõe.
8: La repressão se impõe.
3: Em Cannes, hoje é dia de estreia da segunda coprodução brasileira no festival. Adriana Brandão é a enviada especial.
9: La Pera, dirigido pela chilena Dominga Sotomayor, integra a mostra paralela Quinzena dos Cineastas. O longa, com Celton Mello no elenco, é produzido pelo brasileiro Rodrigo Teixeira, que também está presente em Cannes com Paper Tiger, de James Gray, na competição oficial. La Pera é uma adaptação do romance A Cachorra, da colombiana Pilar Quintana, sobre maternidade. Na competição oficial, um dos filmes mais aguardados pela crítica francesa estreia nesta segunda. L'Inconnu, ou A Desconhecida, é assinado pelo francês Arthur Harari, o roteirista de Anatomia de uma Queda, Palma de Ouro, em 2023. O romeno Christian Mungiu apresenta Fjord, que se passa na Noruega e é protagonizado pela premiada Renate Reinsve. Mungiu já venceu uma Palma de Ouro com 4 meses, 3 semanas e 2 dias em 2007. Com a produção técnica de Tiffany Mentá, de Cana, Adriana Brandão, RFI.
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3: A seguir, na programação da RFI desta segunda, 18 de maio, imprensa francesa especula sobre a primeira visita oficial de um Papa à França em 18 anos. Leão XIV estará no país em setembro. O RFI Convida de hoje é com Lucas Ascher, diretor do curta-metragem Laser Gato, que representa o Brasil em Cannes, na mostra La Cinef. Na crônica O Mundo Agora, Tiago de Aragão comenta a recente visita de Donald Trump a Pequim.
6: Mas antes, no quadro Linha Direta, vamos a Bruxelas saber mais sobre a criação por 36 países europeus do Tribunal Especial para a Ucrânia. Continue conosco.
10: Linha Direta. Elcio Ramalho. A criação de um tribunal especial para julgar a Rússia pela invasão da Ucrânia ganhou um novo impulso na Europa. 36 países aprovaram oficialmente a formação da Corte Internacional, que terá sede em Haia, nos Países Baixos. É sobre esse assunto que conversamos hoje no Linha Direta com nosso correspondente em Bruxelas, Arthur Capuani. Olá, Capuani, bom dia. Como vai funcionar esse tribunal?
11: Muito bom dia, Elcio. Esse tribunal especial foi criado para julgar o chamado crime de agressão, ou seja, a decisão política e militar da Rússia de invadir a Ucrânia lá em 2022, nessa guerra que perdura até hoje. Neste fim de semana, o governo ucraniano confirmou oficialmente que a sede da corte será em Haia, cidade que já abriga o Tribunal Penal Internacional. Segundo o ministro das Relações Exteriores da Ucrânia, Andriy Sybiha, esse projeto saiu da fase de discussão política e agora entrou numa etapa mais prática de implementação. Ao todo, 34 países europeus aderiram ao projeto, isso além da União Europeia como instituição e da Austrália e da Costa Rica. Esses países integram o chamado Conselho da Europa, que a gente não pode confundir com o Conselho Europeu. O Conselho da Europa é um órgão sediado na França, focado na defesa dos direitos humanos e da democracia, com um número de membros bem superior ao da União Europeia. O secretário-geral do Conselho da Europa, Alain Berset, confirmou que o momento de responsabilizar a Rússia pela agressão está se aproximando rapidamente e defendeu que agora os países garantam o financiamento e o funcionamento efetivo dessa nova corte.
10: E, Arthur Capuani, esse tribunal poderá julgar diretamente o presidente russo Vladimir Putin?
11: Em teoria, sim. O tribunal foi concebido justamente para processar as mais altas autoridades russas que estão envolvidas na decisão de iniciar a guerra. Isso inclui potencialmente o presidente Vladimir Putin e integrantes do alto comando político e militar russo. Hoje, o Tribunal Penal Internacional já emitiu mandatos de prisão contra o Putin pelo sequestro de crianças ucranianas e também contra comandantes russos acusados de ataques contra civis. A Rússia não é membro do tribunal e não extradita seus cidadãos para julgamento em outros países, o que limita os efeitos práticos dessas condenações. A questão é se o tribunal criado pelo Conselho da Europa será realmente funcional ou se também vai esbarrar nessas limitações. Essa nova corte foi criada para poder processar questões que o Tribunal Penal Internacional considera estarem além da sua jurisdição, como a decisão de lançar a invasão sobre a Ucrânia e também as reparações às vítimas e ao Estado ucraniano, ou seja, tenta cobrir uma lacuna jurídica.
10: E como a União Europeia, Arthur, pretende auxiliar esse novo órgão?
11: Além da criação do Tribunal Especial, a Comissão Europeia também ratificou oficialmente, em nome da União Europeia, a convenção que estabelece a Comissão Internacional de Reclamações para a Ucrânia. O que é isso? É um novo braço que vai ter a missão de analisar pedidos de indenização relacionados aos danos, perdas e ferimentos que foram causados pela invasão russa. São as chamadas reparações. A comissão vai ser responsável por avaliar cada caso e definir o valor das compensações devidas às vítimas e à Ucrânia. Recentemente, o Parlamento Europeu também voltou a pressionar por uma responsabilização internacional. Em uma resolução aprovada, os eurodeputados pediram justiça para as vítimas civis da guerra e reforçaram o apoio à criação de mecanismos internacionais de responsabilização contra a alta patente russa.
10: Agora, Arthur, há um consenso total dentro da Europa sobre essa iniciativa?
11: Ainda não. Apesar do apoio majoritário, 12 países membros do Conselho da Europa não aderiram ao acordo. Entre eles estão a Hungria, Eslováquia, Bulgária, Malta, além de países dos Balcãs e também Turquia, Armênia, Azerbaijão e Geórgia. Mesmo assim, a adesão de 36 participantes foi considerada um avanço importante
5: pela Ucrânia e também pelos aliados europeus. O governo ucraniano avalia que o tribunal apresenta um ponto sem retorno no esforço internacional para responsabilizar a Rússia pela guerra. Segundo Andriy Sybiha, outros países ainda devem aderir à iniciativa nos próximos meses.
12: Muito obrigado, Arthur Capuani, correspondente da RFI em Bruxelas, que participou do Linha Direta de hoje.
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14: A primeira visita oficial de um Papa à França em 18 anos já tem data marcada. Leão XIV estará no país entre 25 e 28 de setembro, com passagens previstas por Paris e Lourdes. Segundo a imprensa francesa, a viagem deve incluir um discurso na sede da Unesco, na capital, além de uma visita à Catedral de Notre-Dame, recentemente restaurada. O Papa também deve seguir para Lourdes, importante local de peregrinação católica no sul do país. De acordo com o jornal La Croix, a visita já vinha sendo preparada discretamente há semanas e foi confirmada após negociações que envolveram a Conferência dos Bispos da França e o convite do presidente Emmanuel Macron, que esteve no Vaticano em abril. Já o jornal Le Figaro destaca o forte conteúdo simbólico da viagem. O Papa deve enfatizar temas como a paz, a reconciliação e a busca de sentido, em um contexto de debates sociais sensíveis no país, como a polêmica lei que pretende criar o direito ao fim da vida, uma reforma social discutida há anos. Para o Vaticano, a França representa um caso particular. Apesar de um ambiente de forte laicidade, a igreja mantém dinamismo e é vista como um laboratório de um catolicismo minoritário mais ativo. A visita também reforça a proximidade de Leão XIV com o país. O pontífice fala francês e tem feito referências frequentes à tradição espiritual francesa desde o início de seu pontificado. Além de Santo Agostinho, cita o Frei Lourenço da Ressurreição, carmelita do século XVII, autor de A Prática da Presença de Deus, obra sobre a oração interior contínua.
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15: Lucas Ascher é o diretor e João Pereira Weber, o produtor do único filme autoral brasileiro na seleção oficial deste ano do Festival de Cannes. O curta-metragem Laser Gato será exibido na mostra La Cinestra, dedicada a filmes de escolas de cinema e de início de carreira. Rodado em São Paulo, o curta acompanha a travessia inquietante de um adolescente pela cidade em uma única noite tentando salvar um gato. Laser Gato foi selecionado entre mais de 2.500 curtas. Olá, Lucas. Olá, João. Como foi a aventura de vocês até chegar a essa conquista, Lucas?
16: Foi de muita insistência, porque é um curta-metragem de baixo orçamento, gravado em São Paulo à noite. Então, foi um percurso de pedir muitos favores e contar com uma equipe muito legal que acreditava no filme.
15: E deu certo.
16: Foi um processo de um ano e meio.
15: João?
17: Trabalhar com o Lucas sempre é bem divertido e ele cria desafios bem difíceis, mas também divertido. Então foi um processo que foi difícil desde o começo até o fim, mas a gente está bem feliz com o produto final.
15: Ser o cineasta e o produtor do único filme autoral brasileiro em Cannes em 2026 traz mais peso ou mais responsabilidade nesse momento de grande visibilidade do cinema nacional? Lucas?
16: Traz bastante peso, com certeza eu sinto uma pressão das pessoas gostarem e se identificarem com o filme, especialmente o público brasileiro. Me traz felicidade, né, de estar representando o Brasil. Infelizmente, gostaria que tivessem mais filmes brasileiros sendo representados, mas me dá muita animação de poder mostrar São Paulo, um recorte de São Paulo que eu acho que não é tão mostrado, assim, São Paulo visto sob um viés que conversa mais com o cinema de gênero, não necessariamente um gênero ou outro, mas tem algumas influências de gêneros diferentes, assim.
15: Pois é, justamente tem influências brasileiras e tem muitas influências internacionais também. Que influências são essas?
16: Tem muitas, assim, eu gosto muito de David Lynch, Laos Carax, gosto dos irmãos Safdie, que fazem também filmes que tem muito uma corrida contra o tempo, assim, personagens que estão numa situação emergencial e cada decisão vai piorando a situação do personagem, mas sempre com algum senso de humor, assim.
18: São Paulo é quase uma personagem do filme, não é só o Theo, é?
16: Sim. Tem aquele filme After Hours também, que eu acho que foi uma das maiores inspirações, assim, porque eu vi esse filme quando eu tinha 10 anos. Tem um elemento meio mágico, né, que a cidade, silenciosamente, ela conspira contra o protagonista, assim. É um personagem, mas também é um grande conflito do filme, pra mim. É como esse personagem não consegue navegar a cidade e como a cidade não vê ele, né? A cidade é indiferente a ele.
18: Tem algo de autobiográfico nesse filme?
16: Tem. Eu acho que crescer em São Paulo, você é muito acostumado a achar que você não pode navegar o espaço onde você mora, né? Especialmente à noite, quando você é jovem. Então eu acho que você vê rastros disso na cidade, né? Todo o funcionamento da cidade, as portarias, as câmeras de segurança, essa sensação de perigo, como se houvesse, né, um perigo constante, porque às vezes existe, mas também quanto mais medo a gente tem de circular no lugar onde a gente mora, menos a gente consegue contribuir para ele se tornar um espaço público agradável para todos, que tem uma convivência coletiva, né? Então é um filme que acho que tenta escancarar um pouco isso, assim, mostrar que de alguma forma o protagonista é parte do problema, mesmo sem ele saber disso, né?
18: João, para você?
17: Ah, para mim, assim,
18: ser o único, produtor do único filme.
17: É, assim, é uma coisa que a gente, assim, eu sinto muito honrado estar nesse lugar de representar o Brasil e cinema do Brasil num momento que o cinema do Brasil está crescendo e poder trazer uma coisa que é um pouco diferente também, um filme de gênero, que normalmente as pessoas não pensam, ah, Brasil e filme de thriller. Uma coisa que é a primeira coisa que as pessoas pensam, então eu acho que é uma coisa que, assim, tem outros filmes de thriller também, mas, assim, expandir o que o Brasil representa dentro do cinema é uma honra, uma grande oportunidade pra gente também.
18: Você falou em orçamento reduzido. Alguns produtores que eu encontrei aqui em Cannes falaram da dificuldade dos editais que demoram para sair, da distribuição dos recursos. Você teve dificuldade para financiar esse filme?
17: A gente financiou, assim, dinheiro privado. Então a gente não foi através do dinheiro público, porque a gente não tinha tempo, porque era um filme do Tese, do Lucas. Então a gente tinha um prazo bem curto para começar a entregar e começar a divulgar. Então foi um processo um pouco diferente, mas agora a gente está começando o processo de desenvolver o longa baseado no curta, e com isso a gente vai começar o processo de editais e tudo isso, e vamos ver.
18: E para isso, a participação aqui em Cannes, para o futuro da carreira e para o futuro do filme, ela é essencial, Lucas.
16: Sim, eu acho que é um momento, assim, da gente conseguir conhecer pessoas, expandir, né, coproduções, possíveis coproduções com os países, e tentar seguir fazendo filmes num formato cada vez mais longo, né? Isso aí. Quem sabe sair de curta-metragem, e acho que o sonho é fazer realmente longa, assim, no Brasil.
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20: Tiago de Aragão.
21: Donald Trump deixou Pequim na sexta-feira passada com fotografias que mais lembravam um piquenique diplomático do que uma cúpula entre as duas maiores potências do planeta. Houve passeios pelos roseirais de Zhongnanhai, almoço com Xi Jinping, promessas de envio de sementes para o Jardim das Rosas da Casa Branca e a expressão nova relação bilateral de estabilidade estratégica construtiva. Tudo muito calmo e civilizado. E é justamente essa cordialidade que precisa preocupar quem olha para o Brasil. Nos últimos 2 anos, o agronegócio brasileiro viveu uma janela rara. A guerra tarifária entre Washington e Pequim derrubou as compras chinesas de soja americana e o Brasil ocupou esse espaço com uma eficiência impressionante. Em 2025, a soja brasileira gerou cerca de 37 bilhões de dólares em exportações e mais de 70% desse volume foi para a China. Em apenas 4 meses deste ano, já embarcamos quase 28 8 milhões de toneladas. O Brasil se tornou, na prática, o supermercado agrícola da segunda maior economia do mundo. O dado mais expressivo vem da comparação histórica. Em 2016, antes da Primeira Guerra Comercial de Trump, os Estados Unidos forneciam 41% da soja importada pela China. Em 2025, esse percentual caiu para 15%. Não é uma flutuação. É uma transferência estrutural de mercado e ela aconteceu na nossa direção. A pergunta que a cúpula de Pequim coloca e que ninguém em Brasília está fazendo com clareza necessária é a seguinte: esse ganho brasileiro foi a construção de uma posição permanente ou foi apenas o aproveitamento oportunista de uma anomalia geopolítica? A resposta, infelizmente, tende para a segunda hipótese. O acordo que Trump celebrou em Pequim prevê que a China retome as compras americanas em volumes crescentes, chegando a 25 milhões de toneladas anuais até 2028. Isso é mais de um terço de tudo que o Brasil exporta hoje de soja para o mercado chinês. Se o compromisso for cumprido, e há razões para duvidar, mas também razões para levar a sério, a janela brasileira começa a se fechar a partir da safra e será plantada agora. E aqui está o ponto que mais parece relevante para entender o momento. O Brasil cresceu de soja para a China não porque desenvolveu uma vantagem competitiva nova, não porque investiu em logística, nem negociou condições preferenciais. Crescemos porque o nosso principal concorrente foi punido. Quando essa punição diminui, e o que vimos em Pequim foi exatamente o começo dessa diminuição, voltamos a competir de igual para igual com um produto americano que tem um custo logístico menor, uma escala industrial maior e agora um governo politicamente comprometido em garantir compradores. Há ainda um segundo elemento mais sutil que vale acompanhar. A China, em paralelo, anunciou que pretende reduzir gradualmente a dependência de farelo de soja para ração animal, substituindo proteína vegetal por outras fontes ao longo da próxima década. Esse movimento, somado ao retorno da soja americana, sinaliza que o pico da nossa exposição à demanda chinesa pode ter ficado para trás. O que isso significa para o Brasil em termos práticos? Significa que precisamos parar de tratar o agronegócio como uma certeza geológica e começar a tratá-lo como um ativo que exige diversificação de mercados, sofisticação industrial e diplomacia comercial ativa. Significa que a corrida eleitoral de outubro não pode ignorar que o tabuleiro mudou em Pequim na semana passada, ainda que ninguém no Brasil tenha estado naquela mesa. A cordialidade entre Trump e Xi foi vendida como uma vitória americana e como um gesto chinês. O Brasil foi outra coisa. Foi um anúncio, em meio aos roseirais, de que a anomalia que nos enriqueceu até agora chegou no fim. Um abraço a todos e até a próxima semana.
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conhece. Este programa tem produção técnica de Charlie Amadou, coordenação editorial de Elcio Ramalho e Luísa Ramos, na edição e apresentação do Jornal da RF de hoje. A seguir, você acompanha o nosso resumo de notícias do dia. Não perca.

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0: 9:13.
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0: 9:56.
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1: Prezado ouvinte, não estranhe se nossa programação estiver um pouco diferente. É que nós, técnicos administrativos em educação, estamos em greve desde o dia 23 de fevereiro de 2026. Reivindicamos que o governo cumpra com todos os pontos do acordo da última greve de 2024. A Rádio Paulo Freire mantém seu compromisso com a formação dos alunos de comunicação e com os produtores independentes. Então, os programas da chamada pública e ao vivo serão exibidos normalmente.
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4: Olá, ouvinte da Rádio Paulo Freire e você que nos acompanha pelo YouTube. Eu sou Lorena Rocha, estudante de jornalismo da UFPE, e seja bem-vindo a essa edição do Que Tem Para Hoje.
5: Olá, eu sou Aniele Caetano, também sou estudante de jornalismo da UFPE, e no programa de hoje não teremos entrevista, mas teremos uma programação recheada de oportunidades, cultura, eventos e reportagens para vocês, começando com curiosidades. Em 2014, durante uma oficina de web rádio no Ponto de Cultura Láfia, em Goiânia, Catarina Polônio produziu o interprograma Ritmos da Mata Norte.
4: No episódio, quem conduz o ouvinte é o mestre Zé Mário, natural de Condado. No interprograma que vamos ouvir, o percussionista fala sobre a ciranda, tocada com o terno de percussão.
5: O terno é formado por bombinho, caixa e mineiro. Essa formação está presente nas manifestações populares da zona da Mata Norte de Pernambuco, como a ciranda.
4: Quem conta melhor essa história é o mestre percussionista Zé Mário, no quadro Som do Dia.
6: O principal objetivo do Ponto de Cultura Láfia
7: é a difusão e preservação da cultura negra e popular de Goiânia.
8: Ritmo da Mata Norte.
9: Meu nome é José Mário, muitos me chamam de Zé Mário, sem nenhum problema. Nascido no Engenho e Tiro, que é uma zona rural lá da cidade do Condado. Sou filho de José Ferreira da Silva, mestre de Caboclinho, Broco Rural e Maracatu Rural. E sou neto de um grande coquista, seu Martim, que cantou muito coco, muita ciranda na sua época. Então, vou apresentar para vocês agora, é uma formação muito típica, assim, de terno. O terno da zona da mata, principalmente aqui da cidade do Condado, Aliança e Itaquitinga. A gente utilizava muito o bombinho, o caixa e o mineiro. Mineiro é um instrumento que muita gente conhece por ganzá, tem esse nome aí peculiar. Então, eu vou falar um pouco para vocês dele. É o mesmo instrumento que está presente tanto na ciranda, no broco rural, no coco de roda, no maracatu rural e no caboclinho, que hoje é chamado caboclinho. Então, é o mesmo terno, na época eu cheguei a presenciar, o mesmo terno para os três. Vocês querem conhecer um pouco do ritmo aqui da zona da Mata Norte, tocado no terno? Vou mostrar agora um pouquinho para vocês. Vou começar pela ciranda, é uma ciranda mais puxada, uma ciranda feita com bombinho, com bacalhau, e mais ou menos assim.

A gente percebe que ela é uma cilada um pouquinho mais rápida do que a que a gente escuta tocar hoje em dia. Porque eu acredito que venha dessa questão do terno, porque o terno de maracatu era rápido. Então, acho que como era sempre o mesmo instrumento, aí talvez essa ligação da cilada seja mais rápida.

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0: Algumas das atrações gratuitas disponíveis são o espetáculo Notícias do Dilúvio, Um Canto a Canudos, no Cineteatro Samuel Campelo, em Jaboatão dos Guararapes, no dia 22 de maio.
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0: A Caixa Cultural promove nesta terça-feira, 19 de maio, o encontro Descolonizar o Museu, Programa de Desordem Absoluta. O evento integra a 24ª Semana Nacional de Museus, que ocorre de 18 a 24 de maio, e que tem como tema norteador dos eventos, Museus Unindo um Mundo Dividido.
1: Os participantes são convocados a entrar em um debate crítico acerca das possibilidades de transformação dessas instituições por meio de práticas educativas, deslocando o olhar das definições tradicionais que entendem o museu como um espaço neutro de preservação para sua constituição histórica, marcada por dinâmicas coloniais e processos de apropriação de bens materiais e simbólicos.
0: O encontro Descolonizar o Museu, Programa de Desordem Absoluta, oferece ao todo 67 vagas e começará às 15 horas, do dia 19 de maio. As inscrições podem ser feitas acessando o link disponível na bio do Instagram da Caixa Cultural ou pelo seu site.
1: O Museu Cais do Sertão estará oferecendo visitas mediadas gratuitas para o público interessado em saber mais sobre a exposição O Mundo do Sertão. Elas são ofertadas nas terças-feiras, dia 19 e 26 de maio, partindo às 14 horas da vitrine Joias da Coroa.
0: Da mesma forma, o Teatro Santa Isabel abre suas portas para quem tiver interesse em fazer visitas espontâneas pela construção, apreciando o espaço e a arquitetura de forma leve e gratuita, sem a necessidade de agendamento. As datas disponíveis para essa visita são os dias 20, 21 e 28 de maio, das 9 horas da manhã até o meio-dia e pela tarde, das 14 às 17 horas. É só chegar, assinar o livro de visitas e aproveitar a experiência.
1: As chuvas fortes vêm marcando os últimos meses, especialmente no litoral nordestino. Só no feriado do dia 1º de maio, choveu cerca de 100 milímetros em 24 horas no Recife e regiões próximas, deixando diversas pessoas desabrigadas.
0: Isso acende um alerta para um problema já muito conhecido no país: o acesso à moradia digna. Pessoas negras e de baixa renda são as mais afetadas por essa problemática, justamente por estarem mais expostas a situações de vulnerabilidade socioambiental. E essa situação se agrava ainda mais quando fazemos um recorte de gênero.
1: Quem discute mais sobre esse tema é Fran Ribeiro, na coluna Feminismo em Questão, uma parceria entre o Instituto SOS Corpo e a Rádio Paulo Freire.
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3: Você já parou para pensar por que tanta gente trabalha a vida inteira e ainda assim não consegue ter um lugar digno para morar? No Brasil, milhões de pessoas trabalham, produzem, movimentam a economia, têm garantido o direito básico desse tema. Há um déficit habitacional que ultrapassa 6 milhões de domicílios. E existe um segundo problema que aprofunda ainda mais a realidade. Essa desigualdade tem gênero, raça e classe. Ela recai principalmente sobre mulheres negras e pobres. A campanha da Fraternidade de 2026 traz o tema Fraternidade e Moradia. E não é por acaso, a moradia é um direito humano básico. Eu sou Fran Ribeiro e nós, do SOS Corpo, Instituto Feminista para a Democracia, queremos conversar com você sobre esse tema. A moradia é um direito e está na Constituição Brasileira.

0: de 1988, no Estatuto da Cidade de 2001, em tratados internacionais. Ou seja, não é favor, não é privilégio, é um direito conquistado por décadas de luta social. Mas na prática, o direito à moradia vem sendo tratado como mercadoria, algo que só acessa quem pode pagar. Hoje, milhões de pessoas vivem em condições precárias, em casas improvisadas, em ocupações de prédios abandonados, em locais que faltam saneamento e em situações de insegurança sobre o lugar onde vivem, sobretudo em contextos de chuva intensa, que junto à má gestão das cidades, ocasionam enchentes e deslizamentos. É importante dizer, morar em lugares de risco não acontece por escolha individual. É resultado de um modelo de cidade que exclui historicamente quem mais precisa. Em artigo que publicamos em nosso site, a autora Mércia Alves, que é pesquisadora e educadora do SOS Corpo, afirma, abre aspas, a cidade foi estruturada para reproduzir desigualdades sociais, fecha aspas. Desigualdades que são sustentadas pelo patriarcado, pelo racismo e pela lógica de mercado. Vivemos em um modelo de cidade que empurra populações inteiras para a precariedade, sem infraestrutura e sob constante ameaça de remoção. E quem mais sofre com isso? As mulheres estão no centro dessa realidade. Somos mais da metade da população, chefiamos a maioria dos lares e somos as mais afetadas pelo custo da moradia. Em muitos casos, o aluguel consome até metade da renda familiar. Isso significa, na prática, menos comida na mesa, menos acesso a direitos, mais sobrecarga de trabalho e mais vulnerabilidade. E tem mais. O espaço da casa, que deveria ser de proteção, muitas vezes também é lugar de violência. Estamos vendo os números cada vez mais alarmantes de casos de violência contra as mulheres. Isso revela como a questão da moradia está profundamente conectada com as desigualdades estruturais da sociedade. O que chamamos a atenção aqui é que moradia não pode ser tratada como um ativo financeiro. Moradia é direito, é condição básica para viver com dignidade. Ainda existe uma ideia muito forte e muito injusta de que quem vive em situação precária está assim porque quer ou porque não se esforçou o suficiente. Isso não é verdade. O acesso à moradia é um problema coletivo, estrutural, que precisa de políticas públicas, investimento do Estado e mobilização social. Quando a gente entende isso, muda também a forma como olhamos para a cidade. A gente passa a questionar quem pode morar bem, quem tem direito a acessar os serviços da cidade e quem está sendo empurrado para fora dela. Falar de moradia é falar de justiça social e é também afirmar que a cidade precisa ser um espaço para todas as pessoas e não só para quem pode pagar por ela.
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3: Tu já ouviu falar do Promote? Essa é a sigla para o Programa de Iniciação à Formação Multiprofissional, e a UFPE começou o processo de inscrição e seleção para bolsistas remunerados.
4: Para se inscrever, você deve ter concluído pelo menos o primeiro período e ter sido aprovado em 50% das disciplinas do semestre anterior. Você também não pode participar de outros programas acadêmicos remunerados, exceto a Bolsa Permanência.
3: A bolsa é de R$ 400 por 4 meses. 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
3: Você sabia que, no Brasil, o contato das crianças com a internet na primeira infância, período que engloba desde o nascimento até o sexto ano de vida, mas que dobrou na última década?
4: O contato precoce com aparelhos eletrônicos e o impacto dos conteúdos consumidos pelas crianças durante a primeira infância é o tema da reportagem intitulada Primeiras Histórias, Animações e Primeira Infância, produzida por Rivaldo Júnior e Lívia Lima.
3: E curiosidade, essa reportagem, que foi veiculada na Rádio Paulo Freire em abril de 2026, é atualmente finalista do Prêmio Nacional Primeira Infância em Pauta, realizado pela Fundação Maria Cecília Souto Vidigal, sob a coordenação técnica da Ponte a Ponte.
4: O resultado do trabalho vencedor será

0: anunciado no dia 1º de junho, em uma cerimônia em São Paulo, e estamos na torcida por Rivaldo e Lívia. E para finalizar esse primeiro bloco do programa, fique agora com a reportagem Primeiras Histórias, Animações e Primeira Infância. Até daqui a pouco!
1: Enquanto um desenho infantil roda na televisão, um peixinho detetive tenta resolver mais um mistério.
2: Agente peixonauta da agência secreta Ostra se apresentando para seus deveres no piquenique.
1: No universo da animação brasileira Peixonauta, toda vez que surge um problema, aparece uma esfera mágica chamada POP, sigla de pistas objetivas para problemas. Mas a bola colorida não entrega respostas prontas. Em vez disso, oferece sinais para que o peixinho detetive e seus amigos observem o ambiente, pensem juntos e descubram o que aconteceu. Assim como no desenho, na vida real, aprender também exige tempo para observar, processar e entender. Essa ideia ajuda a compreender algo maior sobre a infância. Cada experiência funciona como uma pequena indicação sobre como é o mundo. E é justamente nos primeiros anos de vida que essas pistas têm mais impacto. Isso acontece porque, nesse período, o cérebro se desenvolve com mais intensidade, formando habilidades cognitivas, emocionais e sociais. E hoje, muitos desses estímulos chegam por meio das telas. Tablets, celulares e televisões passaram a fazer parte da rotina de muitas crianças desde muito cedo. No Brasil, o contato de crianças com a internet na primeira infância, que engloba os 6 primeiros anos de vida, mais do que dobrou na última década. Um levantamento publicado em 2025 no estudo Proteção à Primeira Infância entre Telas e Mídias Digitais, pelo Núcleo Ciência pela Infância, mostra que o acesso à internet nessa faixa etária passou de 11% das crianças em 2015 para cerca de 23% em 2024. Entre bebês de até 2 anos, 44% já tiveram contato com a internet. Entre crianças de 3 a 5 anos, o índice ultrapassa os 70%. Na prática, muitas famílias recorrem às telas como uma estratégia possível dentro de rotinas sobrecarregadas, principalmente quando não há rede de apoio ou acesso à educação infantil. Nessas situações, os dispositivos digitais acabam ocupando um papel de suporte no cuidado com as crianças. A fisioterapeuta Giovana Marília, mãe de Ravi Jonas, de 8 meses, conta que os desenhos aparecem em alguns momentos da rotina.
3: Geralmente, ele fica assistindo televisão quando eu preciso fazer alguma coisa. Quando eu tô sozinha, né? Aí eu preciso de uma rede de apoio. Então, a televisão, o desenho que eu coloco pra ele, funciona como uma rede de apoio quando eu tô sozinha. Ele reage bem, ele já reconhece quais os desenhos que ele gosta. Quando, assim que eu coloco no YouTube ou na Netflix, ele já sabe, já abre o sorriso. Geralmente, eu coloco algum desenho que seja bastante colorido e que tem algum tipo de musiquinha, né? Que ele fica bem entretido olhando.
1: Assim como na rotina de Giovanna, o uso de telas tem se tornado comum, mas especialistas alertam para os cuidados. A Sociedade Brasileira de Pediatria, por meio do seu grupo de trabalho Saúde na Era Digital, recomenda que o uso de telas seja evitado até os 2 anos de idade. Isso porque o acesso precoce pode trazer consequências para o desenvolvimento infantil, como atrasos na linguagem, dificuldades de atenção e prejuízos na qualidade do sono. Mesmo depois dos 2 anos, até o fim da primeira infância, o tipo de conteúdo que chega às crianças nesse período pode fazer diferença no desenvolvimento. É o que explica a psicóloga e neuropsicóloga infantil Dabila Alves.
4: Esses desenhos de autoestímulo, eles são aqueles desenhos que são projetados para capturar, né, a atenção da criança de forma exógena, ou seja, por meios de reflexos biológicos, em vez de um esforço de concentração mesmo da criança. Você para perceber direitinho, a imagem ela não fica parada por um tempo. Então, a cada 1 a 3 segundos vai passando novas imagens. Então, imagina, o cérebro infantil ele precisa de um tempo para processar informações.
1: Organizações que atuam na defesa dos direitos das crianças também alertam que o acesso à informação precisa vir acompanhado de cuidado com o tipo de assuntos abordados e com o tempo de exposição às telas. O Fundo das Nações Unidas para a Infância, a Unicef, destaca que garantir ambientes digitais seguros também faz parte da proteção ao desenvolvimento na primeira infância. Para entender como esse cuidado deve acontecer na prática, conversamos com Camilo Leon, especialista de comunicação digital do Unicef, que comentou sobre os avanços na legislação digital voltada à proteção das crianças.
5: A gente está aqui exatamente agora, a entrada em vigor do ECA digital, que exatamente ele impõe várias restrições e grande avanço realmente. O Brasil se encontra realmente no topo dos países que estão liderando e colocando limites no consumo de redes sociais, na responsabilização das próprias plataformas, para que tenha esse cuidado e esse olhar com as crianças.
1: Camilo também explica como os pais ou responsáveis podem utilizar a própria tecnologia como aliada na proteção das crianças no ambiente digital.
5: Outro ponto importante é de você utilizar a própria tecnologia para proteger. Você tem várias ferramentas, os próprios aplicativos, que elas te permitem bloquear alguns conteúdos, permitem você limitar tempo, de você limitar conversas, contatos.
1: No Brasil, o direito ao desenvolvimento integral das crianças está previsto no Estatuto da Criança e do Adolescente, o ECA, e reforçado pelo Marco Legal da Primeira Infância, que estabelece a responsabilidade compartilhada não só da família e do Estado, como também de toda a sociedade. Esse cuidado também faz parte do trabalho de quem cria animações para crianças. A diretora, escritora e produtora Célia Catunda é criadora de Peixonauta e de outros desenhos infantis, como o Show da Luna. Célia explica que na primeira infância, cada elemento das histórias pode se transformar em uma referência sobre como as crianças entendem o mundo.
6: Fundamental você conhecer cada etapa de desenvolvimento da criança, né? Sim, a gente tem, às vezes, uma consultoria pedagógica para falar quais vão ser os focos que a gente vai abordar na série e de que forma. E depois a gente tem, episódio por episódio, consultores de conteúdo. Então, dependendo do assunto, no caso, quando era o Peixonauta, a gente tinha consultores que falavam de sustentabilidade. Eu entendo que para as crianças, independentemente da fase, tudo é aprendido. Então, é por isso que eu acho que a responsabilidade da gente é muito grande.
1: Quando uma animação respeita o tempo da criança, como Peixonauta, ela pode ir além do entretenimento e se transformar em um aprendizado. Mas para isso acontecer de forma completa, o conteúdo também precisa contar com a participação de um adulto, como explica a psicóloga Dabla Alves.
4: Quando a gente fala em educativo, né, sob a ótica da psicologia, eu costumo indicar conteúdos que acabem modelando competências que são socioemocionais para a criança, como empatia, comunicação, que a criança consiga lidar com a frustração, a lidar com a raiva, de forma com que o cérebro consiga processar e imitar isso positivamente. Porém, nada disso faz muito sentido se não tiver ali um acompanhamento de um adulto. Porque ao invés da criança estar só assistindo, um adulto pode estar ali do lado dela, incentivando, estimulando, conversando sobre o que ela está assistindo para que a criança também consiga internalizar o que aquele desenho está passando para ela e acabar modelando esse comportamento e levando para ambientes externos, sabe?
1: Com esse acompanhamento, o que era somente um conteúdo na telinha se transforma em uma experiência viva, onde a criança aprende a observar, compreender e interagir com o mundo ao redor. É isso que acontece na casa de Henri Ferreira, de 5 anos, filho da professora Elaine Berto.
7: Dependendo do conteúdo, aprende coisas boas e também aprende coisas ruins. As coisas ruins a gente vai ensinando e vai descartando, né, do visual dele. E as coisas boas a gente vai incentivando e vai conversando para ir melhorando. Ele melhorou muito a dicção com o desenho que ele assiste. Ele aprende palavras novas, ele aprende números e aprendeu algumas palavras em inglês também.
1: Enquanto o peixinho detetive segue procurando pistas na televisão, milhões de crianças exploram o mundo fora da tela. E assim como no desenho, na vida real, cada descoberta também leva tempo. Porque no fim, o mais importante é garantir que cada criança tenha espaço para viver experiências concretas, explorar, interagir e aprender no seu próprio tempo.
2: Estranho, o Ed não parece faminto.
1: Produção e reportagem, Rivaldo Júnior e Lívia Lima, para a Rádio Paulo Freire.
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9: 10 horas e 27 minutos.
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11: Você sabia que o ajuste anual do salário mínimo é garantido por lei? E você sabia que os servidores do Poder Executivo, como nós, técnicos administrativos em educação, não temos uma lei equivalente? Infelizmente, existe a falsa ideia de que todo funcionário público recebe altos salários. Na verdade, a maioria dos servidores públicos são do Poder Executivo e trabalham na educação, saúde e serviços essenciais. E a média salarial não é alta como a dos funcionários dos poderes Legislativo ou do Judiciário.
12: Estamos conversando sobre a greve nacional dos técnicos administrativos em educação. Por isso, contamos com a presença aqui em nosso estúdio de Celson de Paulo, coordenador-geral do SINTUFEP, o Sindicato dos Trabalhadores das Universidades Federais de Pernambuco, na sessão da UFPE. Quais foram os tópicos que foram ou não cumpridos deste acordo de 2024?
13: 30 horas e o RC foram pontos-chave. Eu vou explicar um pouquinho melhor o que é RC, para quem não entende, né, e por que ele tem incomodado tanto. Os técnicos administrativos em educação, para chegar ao topo da sua carreira, eles têm que fazer o seu incentivo à qualificação. Tem que fazer graduação, especialização, seu mestrado e doutorado. E assim, cada nível que você alcança, você aumenta um percentual X, né, podendo chegar a 75% do seu salário. Mas apenas 4% de toda a categoria, que são 235 mil pessoas em todo o Brasil, que chega no topo. Então, o RSC é um mecanismo que nos concede uma forma de atingirmos esse Q máximo de doutorado sem precisar fazer o doutorado. Uhum. E o que isso quer dizer? Se você tiver um mestrado e em sua vida laboral dentro das universidades poder pontuar dentro de um barema e pleitear o seu RSC, você com o seu mestrado pode reivindicar um RSC de doutorado. Então, assim, isso foi um dos maiores ganhos da greve, porque a gente vinha lutando em um período de 6 anos com o congelamento total dos nossos salários, desde o governo Temer, 2 anos, e 4 anos de Bolsonaro. Então, assim, o RSC ele foi desconfigurado após 8 meses de trabalho da CNSC, que quando leva o projeto do RSC para o MGI e o governo nos traz de volta dentro da PL, ele desconfigurou totalmente o RSC. Ele foi concebido, mas atinge apenas, do jeito que ele foi para o Congresso, 75% da categoria, tirando totalmente a isonomia. Ao invés de ser 100% das pessoas poderem pleitear um RSC, apenas 75% das pessoas vão poder pleitear.
14: Prezado ouvinte, não estranhe se nossa programação estiver um pouco diferente. É que nós, técnicos administrativos em educação, estamos em greve desde o dia 23 de fevereiro de 2026. Reivindicamos que o governo cumpra com todos os pontos do acordo da última greve de 2024. A Rádio Paulo Freire mantém seu compromisso com a formação dos alunos de comunicação e com os produtores independentes. Então, os programas da chamada pública e ao vivo serão exibidos normalmente.
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16: Bom dia! Voltamos com o segundo bloco do Que Tem Pra Hoje, pelas ondas da Rádio Paulo Freire. Eu sou Lorena Rocha, estudante do curso de jornalismo da Universidade Federal de Pernambuco, e em parceria com a Aniele Caetano, que também é estudante de jornalismo, apresentamos esta edição do programa.
0: No início do programa de hoje, começamos a explorar os ritmos da Mata Norte, através do percussionista Zé Mário, que nos falou um pouco sobre ciranda. Agora, a gente vai saber um pouco sobre coco de roda, feito na zona da Mata Norte de Pernambuco.
16: No Interprograma, produzido em 2014 por Catarina Polônio, Zé Mário fala sobre como cresceu vendo e ouvindo o bombinho, o caixa e o mineiro nas tocadas do Engenho Retiro, na zona da Mata Norte de Pernambuco. Fique agora com o som do dia sobre coco de roda.
17: Como resultado da movimentação de cultura de identidade negra e popular de Goiânia, surgiu a Aláfia em 2003.
18: O primeiro evento promovido pelo Aláfia foi um show de cultura popular em frente da Igreja Nossa Senhora do Rosário dos Homens Pretos, de Goiânia.
17: Exatamente no dia 12 de outubro de 2003.
19: Ritmo da Mata Norte.
20: Meu nome é José Mário, eu sou da cidade do Condado. Lá no terreiro da minha casa, no Engenho Retiro, eu já nasci vendo os brocos rurais, os caboclinhos. Sempre tinha muito coco de roda no terreiro da minha casa. Sempre nos carnavais, muitos maracatus passavam por lá, muitos caboclinhos, que hoje são chamados de caboclinhos. Então, eu não tive tanta dificuldade na cultura popular. Na verdade, eu represento a terceira geração da minha família com muito orgulho e venho praticando, está no meu sangue, e eu venho praticando até hoje. É uma coisa que eu faço com muito orgulho. Eu me sinto muito bem realizado quando toco qualquer instrumento. Quer conhecer um pouco do ritmo da Mata Norte tocado com terno? Vou mostrar para vocês agora coco de roda, que é um coco mais da região aqui de Condado, Aliança, chegando lá em Itaquitinga.

como nós não temos referência nesse ritmo, que ficou perdido um pouco aí há 20, 25 anos, que não se toca mais esse coco, eu vou tentar cantar para vocês agora um pouquinho.

Ritmo da Mata Norte. Eu já nasci vendo os brocos rurais, então eu não tive tanta dificuldade na cultura popular. Na verdade, eu represento a terceira geração da minha família. Até hoje, meu pai é conhecido por cirandeiro e muitos mestres antigos, quando eu falo sobre o meu avô, ele... Ah, seu avô era grande referência para a gente, era um grande coquista e tal. Muito até chamam ele de Pautrásio. É até um nome que eu não escuto ninguém falar, a não ser que o meu avô. Muitos chamavam ele de Mestre Pautrásio. Na verdade, eu conheci também ele como Mestre Inácio Fulô. E muitos chamavam de Mestre Martim. Então, era um avô só, mas com tantos nomes na cultura popular. E aí, quer conhecer um pouco do ritmo da Mata Norte tocado com terno? Vou mostrar para vocês agora o Caboclim, hoje muito conhecido por Caboclinho, que também aqui da nossa região, em Condado, Aliança, passando por Itaquitinga, que geralmente a gente tocava só a guerra.

tava tocando o bombinho do Caboclinho, né? É, vou mostrar para vocês agora um pouquinho do Caixa. E para fechar, o Mineiro. Aí tá um terno de Caboclim, da zona da Mata Norte, Pernambuco. E tínhamos lua mais ou menos por aqui. 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

0: Ainda temos referência, graças a Deus, nesse estilo de caboclinho, que é o Canindé Brasileiro da cidade de Itaquitinga. Temos também lá na cidade de Tracunhaém. E Timbaúba também tem caboclinho que ainda tem essa mesma pegada, essa mesma história. Ritmo da Mata Norte.
1: O símbolo do Aláfia é uma mandala com quatro búzios com as aberturas viradas para cima.
2: Na cultura negra, isso significa coisas boas e positivas.
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4: A Prefeitura do Recife promove a campanha Prepara Prevenção. As ações acontecem aos sábados desse mês de maio. A ideia é orientar sobre STs, testes rápidos, distribuições de preservativos e lubrificantes, além de dar acesso à PrEP, que é a sigla para Profilaxia Pré-Exposição.
5: Medidas profiláticas são aquelas ações que tomamos com o objetivo de prevenir futuras doenças e o contato do organismo com um agente infeccioso. Assim, a PrEP engloba o uso de remédios antes da relação sexual como forma de preparar o organismo para enfrentar um possível contato com HIV.
4: O medicamento preventivo é por via oral e indicado para qualquer pessoa em situação de vulnerabilidade ao HIV. Nos pontos de atendimento, moradores do Recife, a partir dos 14 anos, podem realizar testagem para o HIV e, a partir dos 16 anos, podem ter acesso à PrEP.
5: Os serviços da campanha Prepara Prevenção estarão disponíveis aos sábados, a partir do dia 23, no bairro do Pina, na Policlínica do Pina, localizada na Avenida República do Líbano, número 355, das 8 da manhã às 17 horas.
4: E no dia 30 de maio, em Água Fria, na Policlínica Salomão Kellner, localizada na Estrada de Água Fria, número 1652, também das 8 da manhã às 17 horas.
5: No dia 20 de maio, a Secretaria de Saúde de Olinda promoverá uma ação de saúde voltada para trabalhadores. O check-up itinerante levará serviços gratuitos de saúde com atendimento, orientação e prevenção em um lugar só.
4: Os serviços do check-up itinerante incluem clínico geral, testagem rápida para HIV, sífilis, hepatite B e C, citologia, que são os exames preventivos do colo do útero, aferição de pressão, vacinação e avaliação e orientação nutricional.
5: O check-up itinerante da Secretaria de Saúde de Olinda estará disponível na cidade de Alta Transportes, localizada na Avenida Napoleão, número 341, Rio Doce. Os serviços serão ofertados das 9 horas da manhã ao meio-dia.
4: Você já ouviu falar da disforia corporal? O transtorno de identidade itinerante corporal, também chamado de TIC, está relacionado a um sentimento muito forte de incompletude, cujo alívio só viria com a remoção de partes do corpo.
5: Acredita-se que a disforia corporal seja motivada por uma incompatibilidade entre a imagem mental de alguém sobre o próprio corpo e o seu corpo físico real. O TIC é diferente, por exemplo, do transtorno dismórfico corporal, abreviação TDC.
4: Vamos conhecer mais sobre o que é disforia corporal na coluna Neurociência em Questão de hoje.
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7: Pode parecer coisa de filme, mas há pessoas que não reconhecem o próprio corpo ou sentem que partes dele não deveriam estar ali. A mente que não se reconhece no corpo em que nasceu tem um nome, disforia, e o sofrimento dessas pessoas pode ser profundo. O que mais ouvimos é sobre a disforia de gênero, é o sofrimento intenso, que algumas pessoas podem sentir porque sua identidade de gênero não corresponde ao sexo que lhes foi atribuído ao nascer. Atenção! É vital diferenciar os termos. Transgênero é a identidade da pessoa. Disforia de gênero é o termo clínico usado para descrever o sofrimento. Nem toda pessoa trans tem disforia. É o sofrimento que precisa ser tratado, e não a identidade. Mas a disforia não é só sobre gênero. Qualquer estado de profundo desconforto ou angústia relacionado a uma parte do corpo que limite a vida social e faça a pessoa buscar mudanças extremas pode ser considerado um transtorno de disforia. Chamamos isso de disforia de integridade corporal. Você já ouviu falar de casos na literatura médica de pessoas que amputaram membros saudáveis por sentirem que não deveriam tê-los? Ou que se mutilaram para se identificar como cegas? Isso é a disforia de integridade corporal. A ciência ainda busca um consenso sobre as causas. Para a disforia corporal, pesquisas sugerem um fator neurológico. Algumas pessoas apresentam diferenças na representação cerebral do corpo, o que pode fazer com que uma área com um membro não esteja integrada ao seu senso corporal. Soma-se a isso fatores psicológicos e emocionais. Já a disforia de gênero é mais complexa, pois dialoga com questões biológicas, psicológicas e principalmente culturais. O preconceito e a discriminação são catalisadores que aumentam muito o sofrimento. Em ambos os casos, o foco é o mesmo, aliviar o sofrimento. O cuidado exige sensibilidade e acompanhamento profissional. Intervenções como terapia hormonal, cirurgias ou acompanhamento psicológico não mudam a identidade, mas ajudam a adequar o corpo à realidade mental da pessoa e a aliviar a dor. Seja pelo viés clínico ou pelo viés sociocultural, o que importa é a construção de um caminho que harmonize a mente, o corpo e o papel social, pautado sempre na aceitação plena e no respeito à identidade única de cada ser. Por hoje é isso, pessoal. Este conteúdo foi produzido por Viviane Louro e por mim, Maria Emília Pereira, que também fiz a narração. Na semana que vem tem mais. Não deixe de acompanhar e permaneça sempre curioso.
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11: Essa iniciativa tem o objetivo de divulgar canais para denúncia e mobilizar não só a comunidade acadêmica, mas toda a sociedade contra as formas de assédio e discriminação.
10: O evento acontecerá de maneira online e entre os convidados estão a professora da UFPE, Maria Lúcia Barbosa, o advogado Glester Sabiá e a diretora do programa, Ariana Francis.
11: Para se inscrever, você pode acessar o Instagram ufpe.oficial. E o link para a inscrição estará na descrição da postagem sobre o evento.
10: Ou você pode acessar o site www.ufpe.br/projep/qualidade-de-vidas/eventos. Repetindo, www.ufpe.br/projep/qualidade-de-vida/eventos para se inscrever na segunda semana de mobilização contra o assédio e a discriminação, que acontecerá online nos dias 20 e 21 de maio.
11: Pessoal, vocês sabiam que hoje é celebrado o Dia do Museu? Por isso, a UFPE está inaugurando hoje o Museu de Ciências Exatas, que fica localizado no Centro de Ciências Exatas e da Natureza, CEM.
10: O projeto é uma iniciativa para popularizar a ciência e expandir o conhecimento. O museu conta com um planetário, bancada de experimentos e exposições, além de um laboratório de portas abertas, onde os visitantes serão atendidos por pesquisadores e estudantes.
11: As áreas abertas do museu estão acessíveis a partir de hoje e funcionarão de segunda a sexta-feira, das 8 da manhã às 5 da tarde. No entanto, grupos escolares precisam fazer um agendamento prévio.
10: O Museu de Ciências Exatas está sendo inaugurado hoje, segunda-feira, dia 18 de maio, e estará disponível para visitação gratuita no Centro de Ciências Exatas da UFPE. Então já aproveita essa oportunidade de ganhar conhecimento.
11: alguma música favorita? Daquelas que você sempre recorre quando está se sentindo para baixo, precisa dar uma animada? Ou somente precisa sentir que alguém já passou pela mesma coisa que você está passando?
10: Você já parou para pensar qual o efeito que ouvir música, cantar e tocar tem no cérebro humano para ter tanta influência no nosso humor? Fabiana Louro explica um pouco disso para a gente na coluna Neurociência em Questão.
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12: É fascinante como a música pode assumir distintos papéis nas nossas vidas, seja como um fundo musical para o trabalho ou como uma paixão que dá sentido a tudo. Mas, independente de como nos relacionamos com ela, há um fato que a neurociência confirma. Para o seu cérebro, a música é uma das atividades mais intensas e complexas que existem. Quando você simplesmente ouve uma música, seu cérebro não acende só o centro da audição. Ele se ativa quase por completo. Considere o ritmo. Ele aciona cerebelo e núcleos da base, as mesmas áreas que controlam o andar e o dançar. É por isso que muitas vezes é quase impossível não marcar o ritmo com o pé, pois é um reflexo motor. A música também ativa o sistema límbico, o centro das emoções e memórias. É por isso que uma música específica pode nos transportar para a infância ou mudar nosso humor em segundos. Já a letra de uma canção aciona os centros de linguagem, como se você estivesse ouvindo uma conversa. Ouvir música por si só já é uma ginástica cerebral completa. Agora, se ouvir é uma atividade intensa, aprender a tocar um instrumento é uma verdadeira maratona para o cérebro. Já pensou o que acontece no cérebro de um músico enquanto executa seu repertório? Um pianista, por exemplo, ele lê símbolos visuais, as partituras. Traduz esses símbolos em movimentos motores finos e precisos nas teclas. Ouve os sons que está produzindo e em milissegundos julga se estão corretos. Além disso, ainda precisa interpretar a música, dando a ela a dinâmica e a emoção que a obra solicita. É uma das atividades multitarefa mais exigentes que o ser humano consegue fazer. E o que essa ginástica causa? Ela faz com que os dois lados do cérebro, o lógico e o criativo, conversem de um jeito muito intenso. A neurociência chama isso de neuroplasticidade, e ela é literal. Estudos mostram que profissionais da música tendem a ter o corpo caloso, uma ponte de fibras que liga os dois hemisférios mais espesso e mais rápido. Fazer música não só usa o cérebro, ela muda o cérebro, cria novas conexões e fortalece as antigas. É exatamente nesse poder de mudar o cérebro que a música pode virar uma ferramenta terapêutica. Na reabilitação física, por exemplo, um paciente que sofreu um derrame e tem dificuldade para andar, muitas vezes trava porque o sinal interno do cérebro para a perna não está chegando direito. A terapia musical usa uma batida rítmica bem marcada, que age como uma pista auditiva para o cérebro acionar o sinal motor danificado a partir do som. O ritmo puxa o movimento e o paciente anda. O mesmo acontece com a fala. Pessoas que perderam a capacidade de falar por uma lesão cerebral muitas vezes não conseguem dizer bom dia, mas conseguem cantar uma frase. Isso acontece porque cantar usa o hemisfério direito do cérebro, o lado mais ligado à melodia, contornando a área da fala lógica que pode ter sido danificada no lado esquerdo. E na saúde mental? Não se trata apenas de relaxar. Quando ouvimos uma música que nos agrada, o cérebro libera dopamina, o neurotransmissor do prazer, e serotonina, que nos causa bem-estar. Quando cantamos juntos num coral ou tocamos numa banda, o corpo libera oxitocina, o hormônio do vínculo social. Na musicoterapia clínica, usada para tratar depressão, ansiedade ou traumas, a música vira uma ponte, dando voz a sentimentos que são complexos demais para colocar em palavras. Então, da próxima vez que você colocar o fone de ouvido ou decidir aprender um acorde no violão, lembre-se, música não é só entretenimento. Ela é manutenção, é ginástica e é uma ferramenta elegantíssima que o cérebro tem para se manter forte, conectado e saudável. Por hoje é isso, pessoal. Cássio Bart elaborou este conteúdo e eu, Fabiana Louro, fiz a locução. Semana que vem tem mais, fiquem no aguardo e se mantenham sempre curiosos.
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10: O programa de hoje fica por aqui. Esta edição foi produzida e apresentada por mim, Lorena Rocha, e por Aniele Caetano, estudante de jornalismo da UFPE, sob supervisão da técnica Catarina Polônio.
11: Na operação do áudio, Daniel Alexandre, e na operação do streaming, Elaine Oliveira.
10: Para terminar, que tal conhecer um ritmo da Mata Norte de Pernambuco? No interprograma que vamos ouvir, Para finalizar o que tem para hoje, o percussionista Zé Mário fala sobre o maracatu rural.
11: O percussionista Zé Mário nos mostra as diferentes levadas do maracatu rural no caixa, no gungue e na poica. A sonoridade desses instrumentos é típica das manifestações populares da zona da Mata Norte de Pernambuco.
10: O Interprograma Som do Dia é produzido pela técnica da Rádio Paulo Freire, Catarina Polônio. Vamos ouvir?
11: Muito obrigada a você que ficou até o final e até a próxima!
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0: Ritmo da Mata Norte. Meu nome é José Mário, muitos me chamam de Zé Mário sem nenhum problema. Eu sou da cidade do Condado, eu já nasci vendo os brocos rurais, então eu não tive tanta dificuldade na cultura popular. Na verdade, eu represento a terceira geração da minha família. Até hoje, meu pai é conhecido por cirandeiro e muitos mestres antigos, quando eu falo sobre o meu avô, seu avô era grande referência para a gente, era um grande coquista e tal. E aí, quer conhecer um pouco do ritmo da Mata Norte tocado com terno? Vou mostrar para vocês agora Maracatu Rural. Essa é uma batida de marcha. Vou mostrar para vocês agora uma batida de samba, que é a mesma batida do galope, né? Eu toquei o bombinho, né, no maracatu rural. Agora vou mostrar para vocês um pouquinho do caixa. A gente dá uma diferença também no samba ou no galope de maracatu rural, mais ou menos assim. Para completar o terno, né, vou mostrar para vocês agora no maracatu rural o mineiro. Hoje o maracatu rural já não se toca mais com terno. Hoje temos 5 instrumentos, 5 elementos. Então, vou mostrar para vocês agora um pouquinho do gongue. Esse foi um gongue em marcha. Vou mostrar agora o gongue em samba ou galope. E para fechar, vou mostrar para vocês agora, né, a famosa poica, responsável aí pelo grave do maracatu. E aí está fechado o terno de maracatu rural. Uma das grandes referências nossas é o grupo Floresta do Samba. Vamos ouvir?

0: Ritmo da Mata Norte.
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3: 10 horas e 57 minutos.
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5: O STF define. Greve é a paralisação coletiva e temporária do trabalho a fim de obter, pela pressão exercida em função do movimento, as reivindicações da categoria ou mesmo a fixação de melhores condições de trabalho. Greve é um direito do trabalhador garantido pela Constituição de 88 e regulamentado pela Lei de número 7.783. Nesta segunda-feira, 23 de janeiro, foi dado início à greve dos técnicos administrativos em educação, que desde 2024 está lutando por melhorias da classe. E quem veio para nosso estúdio esclarecer dúvidas e falar sobre a greve é o coordenador-geral do Sindicato dos Trabalhadores das Universidades Federais de Pernambuco, o SINTUFEP, e membro na liderança do coletivo Travessia e Tais na Luta em Pernambuco, Celton de Paula. Eu gostaria de reforçar que a greve que está acontecendo agora em 2026 ocorre devido à falta de cumprimento de tópicos do acordo de greve de 2024. Celton, quais foram os tópicos que foram ou não cumpridos deste acordo de 2024?
6: Eu vou citar primeiramente os dois principais.

0: esperamos que o governo cumpra com todos os pontos do acordo da última greve de 2024. 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

0: Hoje é dia
1: 11 horas e 28 minutos.
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3: Nesta segunda-feira, 23 de janeiro, foi dado início à greve dos técnicos administrativos em educação, que desde 2024 está lutando por melhorias da classe. E quem veio para nosso estúdio esclarecer dúvidas e falar sobre a greve é o coordenador-geral do Sindicato dos Trabalhadores das Universidades Federais de Pernambuco, o SINTUFEP, e membro na liderança do coletivo Travessia e Tais na Luta em Pernambuco, Celton de Paula. Como é que o sindicato enxerga os motivos que levariam para esses descumprimentos?
4: Eu vou fazer uma leitura de conjuntura, talvez, atual. A gente veio de um governo que deixou um rombo. E a gente veio com novas propostas do governo, a criação de arcabouço fiscal, todos esses entraves orçamentários que o Brasil adquiriu para poder gerir a sua economia, também refletiu em educação, segurança e saúde. Mas eu não engulo a desculpa de que o governo não tem dinheiro, porque na calada da noite o Congresso está votando super salário, né? No nosso ano de greve, eles deram aumento sem nem ter feito greve à PRF, PF... E outras instituições. Então, a educação, que é a bandeira de prioridade do governo, sempre fica em último plano. Uhum. Então, a equiparação dos salários, ela nem chegou a ser contemplada, porque nós ganhamos 9,5% em 2025, e agora, em abril de 2026, vai vir mais 4,5%, certo? Uhum. Então, a gente teve um aumento de 14%, enquanto a defasagem já era de 36%. Então, assim, o alicerce de uma nação soberana, né, que é a educação, ela tem que ser respeitada.
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0: O governo não vai deixar essa greve se estender, ele vai ser aberto ao diálogo, porque ele não vai querer queimar seu filme em ano eleitoral.
1: Uhum.
0: Nossa última greve durou 104 dias.
1: Uhum.
0: Né? Então, a gente pretende não se estender tanto, né, com esse tempo, mas a gente está aqui firme e forte para buscar os nossos direitos, que é o cumprimento total e restrito do Acordo de Greve 2024.
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0: 12:29.
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2: Estamos conversando sobre a greve nacional dos técnicos administrativos em educação. Por isso, contamos com a presença aqui em nosso estúdio de Celson de Paulo, coordenador-geral do Sintufep.
3: A gente sabe que nem sempre a sociedade encara a greve com bons olhos, porque ele já tem o funcionário público, na visão dele, eles já são que nós somos parlamentares, que nós moramos em apartamentos de luxo, temos carro para nos buscar e nos trazer, mas nós somos classe trabalhadora. E o executivo, dentro do âmbito nacional e federal, é a pior remuneração do serviço público. Então, o que a gente briga hoje é justamente para fazer com que isso aqui ainda exista. A educação e o que você vê aqui como base estrutural só é o que é hoje por conta dos movimentos paredistas. Se a gente não reivindicar, inclusive, brigar, né, inclusive incentivar os reitores a brigar por orçamento, isso aqui fecha. Então, enquanto a gente estiver aqui lutando, fazendo greve e querendo reivindicar nossos direitos, a gente está lutando também, principalmente pelos estudantes.
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se usa decote, é puta. E se a saia tá curta, é puta. E se dá no primeiro encontro, é puta. Se raspa o cabelo, é sapa. E se deixa crescer os pelos, é zoada. Se tem pau entre as pernas, é trava. Mas se bota salto alto, é santa. E se usa 44, é gorda. Mas se usa 38, é muito magra. Se sai depois das 11, vai voltar arrombada. Porque ela pediu, né? Tava na cara. Olha a roupa que ela saiu de casa. E todo o discurso machista continua. Menina, você devia usar uma roupa menos curta.

Eu não sabia que meu neto estava no campo. Porque se eu soubesse que ele estava no campo jogando bola, eu tinha pegado meu neto e dar um tiro pelas costas do meu neto. E estão falando que o meu neto é bandido. Então, ser humano na favela, tudo é bandido. Que isso, gente? É uma criança de 12 anos, gente. É meu netinho. Eu amava meu bebê. É 12 anos só que ele tem, poxa. Porque tirou a vida dele jogando bola. E ele foi socorrer a moça que caiu. Aí ele que morreu. Ele foi socorrer a moça que caiu. E ele que morreu. Meu neto tá morto.

corpo é arrastado pelo chão por cerca de 250 metros. A mulher que estava, teoricamente, sendo socorrida por policiais é Cláudia Silva Ferreira, de 38 anos.

0: iniciando, estamos vendo neste momento. Nós estamos iniciando mais uma edição do programa Vozes pela Democracia. Bem, hoje, nesta edição sobre o fim da escala 6x1 e redução da jornada de trabalho para 40 horas semanais sem redução de salário, isso é muito importante ressaltar, essa luta é histórica. Basta lembrar o seguinte, a PEC 231 de 1995 foi apresentada e aprovada no Senado em 2010 com a autoria do então senador Inácio Arruda, do PCdoB, do Ceará. E foi levada para a Câmara. Tinha tudo para ser aprovado já naquela época, em 2010. Ou seja, aqui no 6 anos, precisamente. Mas o presidente da Câmara naquela época era o Michel Temer. Não dá vetor à proposta. Foi o primeiro golpe. Foi o golpe do nosso trabalhadores. Bem, vamos conversar com a Joana Mota, que é jornalista, mestranda de pós-graduação em Ciências do Mundo Social da Universidade Federal do Brasil. É diretora do Sindicato dos Jornalistas de São Paulo e secretária de mulheres do PCdoB da cidade de São Paulo. Também está aqui conosco Tadeu Curto, que é secretário de comunicação do FNDC, Fórum Nacional pela Comunicação, e secretária de comunicação da Corte Nacional. Ele é do Sindipetro também, petroleiro, e deverá fazer parte da futura Federação Única dos Petroleiros. Eu vou conversar com os dois sobre esse assunto, começando pela Joana Mota. Joane, como é que você vê essa luta, que não é de hoje, né? Histórica, como eu disse, há décadas atrás, que também começou a ter um ditado no Congresso e avançou. Como é que você vê a situação hoje?
1: Bom, primeiro, agradecer o convite para participar, né? Sempre bom
0: nós é que agradecemos a você e ao Tadeu.
1: Ocupar um espaço para falar sobre a luta da classe trabalhadora, especialmente no FNDC, que foi a primeira entidade que eu conheci ainda como estudante de rádio e televisão na Universidade Federal de Sergipe, há mais de 2 décadas, né? E que me motivou a me inserir na luta, né? Não só em defesa da democracia, mas também em defesa, né? Da democratização dos meios de comunicação e do direito à comunicação, né? Que é algo essencial, né? Que está na nossa Constituição. Segundo, dizer que é bem emblemático, né? A gente, no momento que a gente atravessa hoje no mundo, né? Ver como a luta pela redução e pelo fim da escala 6x1 e pela redução da jornada sem perdas ganhou tanta força, né? É um momento muito contraditório da luta política. Uma grande ofensiva, né? De um campo que a gente chama de extrema direita, né? Ver uma pauta como essa afetar, né, um campo tão amplo, né, que extrapola o campo progressista, popular, é bem emblemático, né? A luta pela redução da jornada não é a luta de agora. Você bem falou aí, lembrou do nosso aguerrido deputado Inácio Arruda, que também já foi senador e que trava uma luta brilhante lá no Ceará, né, no grande estado do Ceará, né? Mas a gente sabe que é uma luta que vem de mais de um século. Hoje a gente tem também outra comunista, né, Daiane Santos, que apresentou o projeto de lei, né, instituindo a escala 5x2 sem perdas, né, e o fim da escala 6x1, né, que se soma aí como um reforço, né, da luta. Para mim, nesse momento, falar em redução da escala 6x1 significa falar, né, pelo direito ao tempo, né, que também não é algo novo, né? O velho Marx, aí para quem tem sensibilidade e contato com essa literatura, sabe, né, o que é a questão do tempo, né, não só no enfrentamento e no entendimento do que é o sistema capitalista, né, o sistema que nos rege, né, mas também a disputa do tempo na construção de uma sociedade mais humana e menos desigual. No caso dos comunistas, a gente defende aí, né, o socialismo para o comunismo, né? E o debate, ele aflora, né? Ele divide. A gente vê aí a mídia já trazendo, né, a mídia de referência, como a gente chama, né, já trazendo pautas, né, falando dos impactos, né? Mas quais são os setores que de fato são impactados, né? Quem é que ganha, né, com o fim da jornada, né, 6x1, né, sem nenhuma perda? A gente sabe que os setores

0: afetadas são os setores mais precarizados, né? O comércio, telemarketing, limpeza, supermercados, transportes e serviços terceirizados. E a gente sabe o que é que tem por trás disso, quem é o RG e o CPF, né? Ou o CEP, né? Das pessoas que ocupam esses postos de trabalho hoje, né? São as pessoas mais vulneráveis, são pessoas que estão, em sua grande maioria, nas periferias da cidade, que passam mais de 2 horas ou até 3 dentro do transporte coletivo para se locomover, para garantir um sustento de alta vulnerabilidade para sua família. Né? Essas pessoas hoje sofrem de doenças, né, que imagino que elas não tenham nem contato, né, para se entender, né? Porque quando você diz assim, ah, essa pessoa sofre de burnout, a pesquisa da Folha e a pesquisa do IPEA trouxeram aspectos sobre isso, né? Mas o que é isso aí, né? O que exaustão é essa? E quando a gente faz o recorte de gênero e raça, é ainda mais violento, né? Porque a gente sabe que são as mulheres que ocupam os cargos mais precarizados e quando a gente recorta são as mulheres negras. Então, falar sobre o fim da escala 6x1 não é só falar sobre uma política estruturante, né? É falar sobre uma política que vai combater, de fato, desigualdades históricas que estão no bolso de uma luta histórica da classe trabalhadora, né? E que vai atingir não só o setor do mundo do trabalho de uma forma geral, vai trazer também respostas e fortalecimento da luta, por exemplo, da pauta feminina, da pauta LGBT, porque a gente sabe também que a população LGBTQIA+, também sofre com o preconceito, né, e uma exploração da sua condição de vida para a sobrevivência. Então, é algo que é muito avançado. O presidente Lula fez um pronunciamento muito importante no 1º de maio, né, e eu acho que a gente tem um momento que vai ser um divisor de águas da luta, né, sindical. Se dá no processo da Câmara, a gente não sabe, porque a gente sabe qual é o Congresso que a gente tem. Né? Mas eu acho que a gente está bem ancorado, porque a gente transmitiu afeto para a população em relação a isso e a pauta está bem construída no seio social. Então, eu acho que a gente vai ter um avanço importante e eu estou bem feliz em ver, né, o Brasil levantar essa bandeira nesse momento tão, tão difícil, né, que a gente atravessa desde o golpe de 16.
1: Muito bem. Tadeu, a Joana Mota, ela falou o essencial sobre essa questão da jornada do trabalho. Né? Nós devemos trabalhar para viver, e não o contrário, né? Viver para trabalhar. E é isso que acontece, a maioria dos trabalhadores, né? Que não tem tempo mais para nada, principalmente, como ela disse, as mulheres. Né? E as mulheres, além da dupla, tripla jornada de trabalho, são as que mais sofrem com essa jornada de trabalho extensivo, que, como ela disse, é uma luta histórica, vem mais de um século. Olha aí, a mulher tem que se virar todo jeito, né? Tem que criar filho, né? Tem que trabalhar, apresentar programa, como a Joana aí está com sua criança, né? Que está participando aqui pela primeira vez dos Vozes. Tadeu, como é que você analisa essa situação toda e quais, na sua opinião, as perspectivas de aprovação dessa pauta histórica e necessária aos trabalhadores? E trabalhadores, principalmente.
2: Tudo bom, gente? Deixar aí um bom dia pro pessoal, Joane, Souza Júnior, galera que tá assistindo, escutando a gente aí. De fato, é uma pauta histórica, muito interessante a análise da Joane. Ela já traz pra gente muitos elementos, né, de como que a pauta de jornada caminhou ao longo da história, né? Eu queria trazer um destaque aqui para uma coisa que me tocou muito em todo esse processo, que é a grandeza do companheiro Lula e como que isso ele reverbera em toda a história do Brasil, né? Culminando nessa vitória, né? Que nunca é uma vitória que acontece do nada, tem todo um acúmulo por trás, né, das lutas do passado, e o Lula consegue sintetizar isso muito bem, né? Então, quando ele chama o Rick Azevedo lá na grande marcha que teve em Brasília, da classe trabalhadora, tive a oportunidade de estar lá, se eu não me engano, umas 20 mil pessoas, né? A marcha foi muito grande, foi muito legal, né? E ele chega e fala assim: essa aqui é a lei Rick Azevedo. Ou seja, ele dá ao Rico Azevedo o reconhecimento pela luta dele e pela luta do VAT. Mesmo o Rico sendo um adversário político do PT no Rio de Janeiro, mesmo o VAT não pertencendo ao modelo clássico de organização dos trabalhadores que o Lula pertence, que a CUT pertence, que as centrais sindicais pertencem, ele sabe que ele está ali dando um recado, na verdade, para a história e dá esse mérito, vamos dizer assim, ao Rick, né, cravando o nome dele na história dessa lei, porque é uma lei que tem tudo para ser citada daqui a 50, daqui a 100 anos, devido à importância dela, que mexe justamente com esse pilar da sociedade do trabalho, que é a jornada de trabalho, uma luta clássica e clássica, primordial, essencial, da classe trabalhadora. E que encontro bonito de ver, de certa maneira, né? Porque foi a juventude com esse método que foi muito interessante de trazer a palavra de ordem, fim da escala 6x1, fazer um trabalho de agitação e propaganda muito bem feito, a ponto da população entender, sensibilizar e lutar por essa pauta, e dar força ao governo que está lá ocupado também por outra luta dos trabalhadores, que o Lula não chegou lá à toa, né? Poder pegar essa pauta, fazer os trâmites no Congresso e fazer a pauta ser executada. Então, é muito legal de ver isso. É como se a gente visse, de fato, as grandes forças de esquerda do país, mesmo com as suas contradições, contradição geracional, por exemplo, que o Rick representa para o mundo digital e o que o Lula representa para o mundo digital é muito diferente. O Lula nem celular tem, enquanto o Rick utilizou o mundo digital para poder encorpar essa pauta de uma maneira muito legal, né? Então é isso, é muito interessante, é dar os louros aí ao companheiro Rica, ao movimento VAT, e com isso entender como que é essa nova forma de se mobilizar, nova forma de agitação e propaganda, nova forma de se organizar enquanto trabalhador, enquanto trabalhadora. Porque a gente já conseguiu ver que se organizando para estar na presidência da República, vale a pena para a gente poder executar essa pauta. E eu acho que a gente pode, de fato, entender como um grande encontro histórico, vamos dizer assim, essa luta. Como é que está meu tempo aí, Souza?
1: Não, pode prosseguir mais 1 ou 2 minutos.
2: Ah, tá. Não, porque eu queria realmente ressaltar também a questão histórica, que é a jornada de trabalho para a classe trabalhadora, como você também, que é o que estava na sua pergunta, né, antes desse meu preâmbulo, né? Então, entender o trabalho do cuidado é importantíssimo, né, porque é de fato trabalho, então toma nossa atenção para uma tarefa coletiva que é primordial, que é o cuidado do próprio ser humano. Precisa de ter ser humano para ter trabalho. O trabalho é inerentemente humano. E a maneira com que a gente tem que sobreviver o nosso corpo, até isso, né? Se você deixar os capitalistas, eles passam por cima mesmo. Vão tratar o trabalhador que está na base da pirâmide assim como se fosse bagaço de laranja. Tem até aquele filme clássico, O Homem que Virou Suco, que é muito interessante, né? Que vai mostrando o companheiro sendo espremido e descartado como um bagaço, né? E aí a gente poder trabalhar uma vitória desse tamanho para essa jornada, né, é extremamente importante. E a gente agora tem que estender para as demais, né?
1: Muito bem. Tadeu, você falou, vou pegar uma frase sua para ressaltar outro aspecto do que você disse, a grandeza do presidente Lula. Muita gente pode achar que é fácil um presidente da República, né, apoiar uma pauta que é de interesse conjunto dos trabalhadores. Ocorre que nós vivemos na sociedade de classe, e como você, Tadeu, falou, os capitalistas, o seu interesse é o lucro. Então, quando ele se posiciona a favor dos trabalhadores, ao mesmo tempo, os capitalistas, principalmente aqueles que são a maioria, que tem uma ambição desenfreada pelo lucro, se coloca contra. E os capitalistas são os que financiam as campanhas eleitorais. Não são os trabalhadores que não têm poder aquisitivo para isso. Só tem o voto. voto. Entende? Então, ele faz uma escolha política e de classe quando coloca-se abertamente a favor da redução da jornada de trabalho sem redução de salário. Basta ver o seguinte, o Lula, como ninguém tem muita experiência em campanha eleitoral, ele perdeu 3 vezes para presidente, ganhou 3 vezes e ajudou a eleger e reeleger a Dilma. Então, é um cara que tem muita experiência. Então, ele sabe o fogo cruzado que ele está atravessando, né, por acaso que os grandes capitalistas não estão com ele. Né? E, mas ele vai vencer a quarta vez, vai ser tetra. Espero. E eu gostaria então que a Joana direcionasse mais agora suas considerações finais, porque o tempo está curto, a essa questão do ano eleitoral. Né? Como é que isso facilita, inclusive, a aprovação da redução da jornada de trabalho para 40 horas semanais e o fim da escala 6x1. É com você, Joana.
0: É impacto, né? A galera está fazendo conta, né? Você pega, por exemplo, o Tadeu citou aí a economia do cuidado. Né? E a gente sabe que a proposta, ela vai atingir positivamente esses trabalhadores também, né? De vários segmentos da economia do cuidado. A economia do cuidado hoje, no mundo, ela movimenta entre 9% e 16% do PIB. No Brasil, é em torno de 9% a 13% do PIB. 1 a cada 4 brasileiros, né, em torno da economia do cuidado, né, aliás, 1 em cada 4 estão dentro da economia do cuidado, né, no mundo do trabalho. Então, é conta. Eu acho que aprovando agora, e a perspectiva é que se aprove, né, a gente não vai sentir de imediato não chega os resultados na eleição, né? Eu acho que vai demorar um pouco. Mas eu acho que alavanca o otimismo de quem já vai para a campanha, né? E se soma uma cesta de entregas, né? Porque a gente está falando de um governo em que, no mundo em que tem duas guerras acontecendo, né? Fora a guerra comercial, né, que os Estados Unidos empreendem, né, contra diversos países no mundo, fora a crise aqui na América Latina com o que aconteceu na Venezuela e por aí vai, a gente tem uma economia estabilizada. Né? A gente está com a economia controlada, emprego sendo gerado, em que pese que os empregos não têm alta qualidade, né? A gente sabe qual é o emprego, em que setor está sendo gerado, mas isso não é resultado de um governo. Isso é resultado de um projeto que vinha de desmonte desde 16. A gente sabe o que aconteceu de 16 para cá. Os setores que foram desmontados, o que aconteceu com a Petrobras, tá? Deus sabe o que ele penou ali na luta na categoria dele desde 16. Né? A gente sabe o que representa a privatização das refinarias. Então, assim, tudo isso são medidas estruturantes antipovo, anti-Brasil. O que o Lula fez de 2023, de 1º de janeiro de 23 para cá, foi tentar arrumar a casa que estava sendo bagunçada há anos. E ainda teve uma pandemia no meio. Né? Que a gente sabe como foi que o ex-presidente tratou a pandemia. Né? Sem aproveitar uma possibilidade de posicionar o Brasil de outra forma. A gente ranqueou entre os que mais morreu. Né? Enfim, eu acho que vai ser positivo. Eu acho que ganha O Tadeu trouxe um aspecto muito grande da grandiosidade do Lula e a capacidade política dele ver o movimento. Né? E você trouxe também outros aspectos. Né? A gente sabe que o noticiário, o debate político de quem acompanha é sempre nisso. O Lula está fragilizado, a pesquisa eleitoral e por aí vai. A gente sabe como era que a gente estava em janeiro de 2025 e a gente sabe o que foi que o Tali faz. O que as medidas de Trump fez e rebuliu ali o tabuleiro político no Brasil. E a gente conseguiu ter fôlego para poder posicionar, inclusive, não só a questão da isenção do imposto de renda, que era uma pauta histórica da classe trabalhadora, né? Ou a gente não sabe que toda eleição os candidatos a presidente prometiam isso, mas quem conseguiu enfrentar, pautar isso e construir a construção dessa aprovação foi Lula, pela capacidade política que você falou aí, Souza. E a jornada, o fim da jornada 6x1 veio nesse bojo, inclusive. Ganhou essa força. Né? Claro, teve. A gente teve também um tempo político que nos favoreceu. Mas a questão da pauta é porque ela mexe com a questão objetiva da vida das pessoas. mexe com a quantidade de feijão que vai entrar na panela. Isso significa também dizer que mexe na qualidade de vida, né? É, o cara poder ter tempo de ir para a reunião do filho na escola, a mãe poder ter tempo de estudar e ter uma vida melhor, é disso que está se falando, não é de outra coisa. Se formar para poder escolher o emprego que trabalha e não dizer que não tem escolha e ter que trabalhar naquilo, é disso que se trata. Então, eu acredito que com a aprovação, isso vai sensibilizar as pessoas. Tem muito chão até outubro. Eu acho que vai depender da capacidade também política, não só não é só do governo, né? É também de quem está nesse campo e sabe o que é que representa a vitória de 26, né? O que é que está em jogo, né? A gente tem que ter muita capacidade de analisar que agora o que está em jogo é um projeto de país que a gente tem que construir. Ele não está construído. A gente tem que construir, mas quem pode dar essa condição? Ainda é o nosso querido... Eu sou suspeita em falar do Lula, né? Mas enfim... né?
1: Somos suspeitos.
0: Mas a gente sabe o que é que isso representa. Então, assim, eu estou muito feliz... de poder estar discutindo com você aqui, não o retrocesso, né? Mas uma política de avanço. De avanço que vai mudar a vida de muita gente, né? De pessoas que eu conheço, inclusive, né? E de trabalhadores que em algum momento eu também já exerci. Eu já fui manicure, eu já trabalhei de vendedora de loja, eu já trabalhei em lanchonete, então eu sei o que é essa jornada de trabalho.
1: Muito bem.
0: Né?
1: Exato. Ô, Tadeu, resta um pouquinho só de tempo, mas eu queria pontuar o seguinte, para facilitar suas considerações finais. A oposição tem dois discursos. Um, tudo que o governo faz de bom é eleitoreiro. Então, por ele, o governo faria nada de bom, né? Porque é eleitoreiro, entendeu? E o outro discurso é o velho discurso que vem desde os tempos ainda da escravidão, né? Vai quebrar o país. E acabar com a escravidão vai quebrar o país. E naquela época deram um jeitinho de... Nem asseguraram alguma ocupação remunerada para os escravos libertos, tanto é que outros continuaram escravos, né? E ainda deram um jeito de indenizar os proprietários de escravos. De novo, estão querendo, né, principalmente os bolsonaristas, ou reduzir o salário ou criar uma bolsa... Não é, família? Bolsa ajuda dos empresários. Como é que você avalia isso aí, nesses minutinhos finais? Estão acabando, viu? Infelizmente.
2: Tranquilo, não? O bate-papo maravilhoso, né, Souza? É isso aí. Isso mostra uma coisa que é fato, né? Existe uma força persistente no fluxo da história contra a conquista de direitos dos trabalhadores. Essa força perde no argumento, mas ela continua existindo. Por quê? Porque é uma mentira que poucas pessoas contam para ficar mantendo privilégio, né? Quem tem habilidade de controlar fluxo de narrativas como os caras da Big Techs ou a própria mídia tradicional brasileira, que a gente sabe que joga muito pro lado da burguesia, principalmente nessas pautas da classe trabalhadora, né? Mas é isso, a mentira ela tem perna curta, chega a hora que a realidade ela se impõe. Quero, para finalizar, trazer um dado para a galera, para a gente também, né, se engajar muito por essa luta, tá, pessoal? Não está ganho ainda, está para ser votado aí dia 27 na Câmara, né? Pode aparecer um jabuti a qualquer momento, nós não podemos esmoecer, né? A gente sempre tem aquele efeito logarítmico das coisas, vai chegando perto do evento, o caos vai tomando mais conta, né? Então a gente não pode esmoecer, sabe? Um dado interessante aqui, ó, que eu trouxe de uma cartilha, pessoal, que o Diese fez, uma cartilha, se vocês quiserem, Souza, a gente pode disponibilizar, tá bom? Mas se digitar aí cartilha Diese, fim da escala 6x1, você com certeza encontra fácil, né?
1: Tá bom.
2: E o que que o pessoal trouxe? Olha só. Em 2024, foram registrados cerca de 111 mil notificações de agravos relacionados ao trabalho, um aumento de 67% em relação a 22. No mesmo ano, os transtornos mentais associados ao trabalho chegaram a 4.917 casos, quase o dobro do registrado 2 anos antes. Já os registros de síndrome de burnout, caracterizada pelo esgotamento extremo ligado ao trabalho, triplicaram de 2022 a 2024. Então são números alarmantes que mostram a realidade desse outro lado, que é o trabalhador está sendo massacrado, ele está sendo, o corpo dele está sendo massacrado e vai fazer mal para a saúde dele. Todo mundo está vendo isso. E aqui são dados, né, de esgotamento ligados ao trabalho, e que a gente sabe que é subnotificado, que tem muita gente que está sofrendo calada, muita gente que vai tomar um remédio e vai continuar fazendo o que está fazendo sem apontar como acidente. Então, gente...
1: Me passa esse artigo que a gente divulga, viu? Bem, infelizmente, chegamos ao final do programa, né, já estourando um pouquinho. Como disse o Tadeu Porto, a mentira tem pernas curtas, e mesmo que ela ganhe asas, como diz o Lula, né, que ela voa, a gente corta. Vai, neste ano, cortar as asas da mentira e espatifá-la no chão. Muito obrigado, Jane Mota. Muito obrigado, Tadeu Porto. Até uma próxima oportunidade. Obrigado a todas as emissoras de rádio, televisão e redes sociais que transmitem este programa. E peço que todos divulguem esta edição que vai ficar nas nossas plataformas, porque as vozes pela democracia precisam ser cada vez mais ouvidas em nosso país. Muito obrigado. É com você, Jonathan Neto.
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5: 13 horas e 27 minutos.
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8: Bom dia, seu Mané.
9: Bom dia, meu amigo Chico. Você por aqui uma hora dessa? Diga lá, homem, quais são as novidades do momento?
8: Seu Mané, só tá sabendo do áudio de Severino Bosfurado que tá rodando aí nos WhatsApp da vida?
9: Eita, quer chegar período de eleição, já começa a aparecer as polêmicas de Severino Bosfurado, não é mesmo, Chico? Mas eu não vi não, homem. Que foi que houve?
8: Ah, pô, não tá rolando esse áudio lá na barbearia do Joca, seu Mané?
9: Sim, homem, mas o que tem nesse áudio?
8: Ah, pô, não é Severino Bosfurado conversando mais aquele secretário dele, Zé Babão?
9: Eita, que agora eu fiquei foi curioso. Conversando o quê?
8: Dizendo, seu Mané, eita, como era bom antigamente, quando não tinha urna eletrônica, que era a coisa mais fácil do mundo, pagar o povo pra botar 50 papéis nas urnas de uma vez só.
9: Eita, Chico, que esculhambação, homem!
8: Pois é, seu Mané, pois é. E ainda reclamando que agora com as urnas eletrônicas não dá mais pra fazer isso.
9: Verdade, Chico, e pense numa bicha segura são essas urnas eletrônicas, homem. O Brasil já usa há mais de 25 anos e até hoje nunca foi comprovado nenhuma fraude. Olha, não tem risco nenhum nas urnas eletrônicas não, homem. Pelo contrário, elas são a garantia de uma eleição limpa e democrática. Chico, olha, tu acredita que são mais de 30 camadas de segurança? É mais seguro que o dinheiro que tu guarda debaixo do teu colchão, homem.
8: É, seu mano, eu acredito que seja mesmo. A porra, o senhor não sabe, o rato não me comeu. 500 conto debaixo do colchão?
9: Ah, pois eu acho é bem pregado.
8: Que isso, mano? Esse era o dinheiro que eu ia pagar o senhor, homem.
9: Tu ia pagar nada, Chico? Isso é conversa mole. O dinheiro de me pagar eu tô vendo bem aí no teu bolso. Chega, tá gordo. Bora, bota logo pra cá.
8: É não, seu mamã. Isso aqui é um instantinho de Severino Bolso Furado que eu peguei na barbearia. Tome uns aí pro senhor.
9: Eu lá quero isso nada. Vai com isso pra lá, homem. Quero lá conversa com Severino Bolso Furado.
8: Tá
9: ah, pois é, meu amigo.
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0: 13 horas e 32 minutos.
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2: Estamos conversando sobre a greve nacional dos técnicos administrativos em educação. Por isso, contamos com a presença aqui em nosso estúdio de Celson de Paulo, coordenador-geral do SINTUFEP, o Sindicato dos Trabalhadores das Universidades Federais de Pernambuco, na sessão da UFPE. Quais foram os tópicos que foram ou não cumpridos deste acordo de 2024?
3: 30 horas e o RC foram pontos-chave. Eu vou explicar um pouquinho melhor o que é RC, para quem não entende, né, e por que ele tem incomodado tanto. Os técnicos administrativos em educação, para chegar ao topo da sua carreira, eles têm que fazer o seu incentivo à qualificação. Tem que fazer graduação, especialização, seu mestrado e doutorado. E assim, cada nível que você alcança, você aumenta um percentual X, né, podendo chegar a 75% do seu salário. Mas apenas 4% de toda a categoria, que são 235 mil pessoas em todo o Brasil, que chega no topo. Então, o RSC é um mecanismo que nos concede uma forma de atingirmos esse Q máximo de doutorado sem precisar fazer o doutorado. Uhum. E o que isso quer dizer? Se você tiver um mestrado e em sua vida laboral dentro das universidades poder pontuar dentro de um barema e pleitear o seu RSC, você com o seu mestrado pode reivindicar um RSC de doutorado. Então, assim, isso foi um dos maiores ganhos da greve, porque a gente vinha lutando em um período de 6 anos com o congelamento total dos nossos salários, desde o governo Temer, 2 anos, e 4 anos de Bolsonaro. Então, assim, o RSC ele foi desconfigurado após 8 meses de trabalho da CNSC, que quando leva o projeto do RSC para o MGI e o governo nos traz de volta dentro da PL, ele desconfigurou totalmente o RSC. Ele foi concebido, mas atinge apenas, do jeito que ele foi para o Congresso, 75% da categoria, tirando totalmente a isonomia. Ao invés de ser 100% das pessoas poderem pleitear um RSC, apenas 75% das pessoas vão poder pleitear.
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0: 14 horas e 4 minutos.
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2: Os técnicos administrativos em educação são os profissionais que atuam nas universidades e institutos federais. O principal desafio da categoria é a alta evasão que acontece principalmente por causa da disparidade da remuneração nos diferentes poderes. A greve de 2024 buscou reestruturar a carreira, com o objetivo de diminuir a evasão e dar melhores condições aos servidores ativos e aposentados. Agora, em 2026, estamos em greve para que o governo cumpra com o acordo de 2024.
3: Nesta segunda-feira, 23 de janeiro, foi dado início à greve dos técnicos administrativos em educação, que desde 2024 está lutando por melhorias da classe. E quem veio para nosso estúdio esclarecer dúvidas e falar sobre a greve é o coordenador-geral do Sindicato dos Trabalhadores das Universidades Federais de Pernambuco, o SINTUFEP, e membro na liderança do coletivo Travessia e Tais na Luta em Pernambuco, Celton de Paula. Como é que o sindicato enxerga os motivos que levariam para esses descumprimentos?
4: Eu vou fazer uma leitura de conjuntura, talvez, atual. A gente veio de um governo que deixou um rombo e a gente veio com novas propostas do governo, a criação de arcabouço fiscal, todos esses entraves orçamentários que o Brasil adquiriu para poder gerir a sua economia, também refletiu em educação, segurança e saúde. Mas eu não engulo a desculpa de que o governo não tem dinheiro, porque na calada da noite o Congresso está votando super salário, né? No nosso ano de greve, eles deram aumento sem nem ter feito greve a PRF, PF e outras instituições. Então, a educação, que é a bandeira de prioridade do governo, sempre fica em último

0: plano. Uhum. Então, a equiparação dos salários, ela nem chegou a ser contemplada, porque nós ganhamos 9,5% em 2025 e agora, em abril de 2026, vai vir mais 4,5%, certo? Uhum. Então, a gente teve um aumento de 14%, enquanto a defasagem já era de 36%. Então, assim, o alicerce de uma nação soberana, né, que é a educação, ela tem que ser respeitada.
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0: 14:39.
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2: Os técnicos administrativos em educação são os profissionais que atuam nas universidades e institutos federais. O principal desafio da categoria é a alta evasão que acontece principalmente por causa da disparidade da remuneração nos diferentes poderes. A greve de 2024 buscou reestruturar a carreira, com o objetivo de diminuir a evasão e dar melhores condições aos servidores ativos e aposentados. Agora, em 2026, estamos em greve para que o governo cumpra com o acordo de 2024.
3: Estamos conversando sobre a greve nacional dos técnicos administrativos em educação. Por isso, contamos com a presença aqui em nosso estúdio de Celson de Paulo, coordenador-geral do SINTUFEP, o Sindicato dos Trabalhadores das Universidades Federais de Pernambuco, na sessão da UFPE. Quais foram os tópicos que foram ou não cumpridos deste acordo de 2024?
4: 30 horas e o RSC foram pontos-chave. Eu vou explicar um pouquinho melhor o que é RSC, para quem não entende, né, e por que ele tem incomodado tanto. Os técnicos administrativos em educação, para chegar ao topo da sua carreira, eles têm que fazer o seu incentivo à qualificação. Tem que fazer graduação, especialização, seu mestrado e doutorado. E assim, cada nível que você alcança, você aumenta um percentual X, né? Podendo chegar a 75% do seu salário. Mas apenas 4% de toda a categoria, que são 235 mil pessoas em todo o Brasil, que chega no topo. Então, o RSC é um mecanismo que nos concede uma forma de atingirmos esse Q máximo de doutorado sem precisar fazer o doutorado. Uhum. E o que, que isso quer dizer? Se você tiver um mestrado e em sua vida laboral dentro das universidades poder pontuar dentro de um barema e pleitear o seu RSC, você com o seu mestrado pode reivindicar um RSC de doutorado. Então, assim, isso foi um dos maiores ganhos da greve, porque a gente vinha lutando em um período de 6 anos com o congelamento total do nosso salário, desde o governo Temer, 2 anos, e 4 anos de Bolsonaro. Então, assim, o RSC ele foi desconfigurado após 8 meses de trabalho da CNSC, que quando leva o projeto do RSC para o MGI e o governo nos traz de volta dentro da PL, ele desconfigurou totalmente o RSC. Ele foi concebido, mas atinge apenas, do jeito que ele foi para o Congresso, 75% da categoria, tirando totalmente a isonomia. Ao invés de ser 100% das pessoas poderem pleitear um RSC, apenas 75% das pessoas vão poder pleitear.
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0: 15h10.
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3: Nesta segunda-feira, 23 de janeiro, foi dado início à greve dos técnicos administrativos em educação, que desde 2024 está lutando por melhorias da classe. E quem veio para nosso estúdio esclarecer dúvidas e falar sobre a greve é o coordenador-geral do Sindicato dos Trabalhadores das Universidades Federais de Pernambuco, o SINTUFEP, e membro na liderança do coletivo Travessia e Tais na Luta em Pernambuco, Celton de Paula. Como é que o sindicato enxerga os motivos que levariam para esses descumprimentos?
4: Eu vou fazer uma leitura de conjuntura, talvez, atual. A gente veio de um governo que deixou um rombo e a gente veio com novas propostas do governo, a criação de arcabouço fiscal, todos esses entraves orçamentários que o Brasil adquiriu para poder gerir a sua economia, também refletiu em educação, segurança e saúde. Mas eu não engulo a desculpa de que o governo não tem dinheiro, porque na calada da noite o Congresso está votando super salário. Né? No nosso ano de greve, eles deram aumento sem nem ter feito greve a PRF, PF e outras instituições. Então, a educação, que é a bandeira de prioridade do governo, sempre fica em último plano. Uhum. Então, a equiparação dos salários, ela nem chegou a ser contemplada, porque nós ganhamos 9,5% em 2025 e agora, em abril de 2026, vai vir mais 4,5%, certo? Uhum. Então, a gente teve um aumento de 14%, enquanto a defasagem já era de 36%. Então, assim, o alicerce de uma nação soberana, né, que é a educação, ela tem que ser respeitada.
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1: Quinze horas e 47 minutos.
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3: Estamos conversando sobre a greve nacional dos técnicos administrativos em educação. Por isso, contamos com a presença aqui em nosso estúdio de Celton de Paulo, coordenador-geral do Sintofep. Eu quero saber se existe uma previsão, né, de quanto tempo essa greve vai durar. Vocês têm ideia ou estão, assim, peito aberto para qualquer tempo aí?
4: É, depende muito do diálogo. Na minha leitura pessoal da conjuntura atual, o governo não vai deixar essa greve se estender. Ele vai ser aberto ao diálogo, porque ele não vai querer queimar seu filme em ano eleitoral.
3: Uhum.
4: Nossa última greve durou 104 dias.
3: Uhum.
4: Né? Então, a gente pretende não se estender tanto, né, com esse tempo, mas a gente está aqui firme e forte para buscar os nossos direitos, que é o cumprimento total e restrito do Acordo de Greve 2024.
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0: 16 horas e 16 minutos.
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2: Nesta segunda-feira, 23 de janeiro, foi dado início à greve dos técnicos administrativos em educação, que desde 2024 está lutando por melhorias da classe. E quem veio para nosso estúdio esclarecer dúvidas e falar sobre a greve é o coordenador-geral do Sindicato dos Trabalhadores das Universidades Federais de Pernambuco, o SINTUFEP, e membro na liderança do coletivo Travessia e Tais na Luta em Pernambuco, Celton de Paula. Como é que o sindicato enxerga os motivos que levariam para esses descumprimentos?
3: Eu vou fazer uma leitura de conjuntura, talvez, atual. A gente veio de um governo que deixou um rombo. E a gente veio com novas propostas do governo, a criação de arcabouço fiscal, todos esses entraves orçamentários que o Brasil adquiriu para poder gerir a sua economia, também refletiu em educação, segurança e saúde. Mas eu não engulo a desculpa de que o governo não tem dinheiro, porque na calada da noite o Congresso está votando super salário, né? No nosso ano de greve, eles deram aumento sem nem ter feito greve a PRF, PF... E outras instituições. Então, a educação, que é a bandeira de prioridade do governo, sempre fica em último plano. Uhum. Então, a equiparação dos salários, ela nem chegou a ser contemplada, porque nós ganhamos 9,5% em 2025 e agora, em abril de 2026, vai vir mais 4,5%, certo? Uhum. Então, a gente teve um aumento de 14%, enquanto a defasagem já era de 36%. Então, assim, o alicerce de uma nação soberana, né, que é a educação, ela tem que ser respeitada.
4: Prezado ouvinte, não estranhe se nossa programação estiver um pouco diferente. É que nós, técnicos administrativos em educação, estamos em greve desde o dia 23 de fevereiro de 2026. 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

0: 16h40.
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2: Estamos conversando sobre a greve nacional dos técnicos administrativos em educação. Por isso, contamos com a presença aqui em nosso estúdio de Celson de Paulo, coordenador-geral do Sintufep.
3: A gente sabe que nem sempre a sociedade encara a greve com bons olhos, porque ele já tem o funcionário público, na visão dele, eles já são que nós somos parlamentares, que nós moramos em apartamentos de luxo, temos carro para nos buscar e nos trazer, mas nós somos classe trabalhadora. E o executivo, dentro do âmbito nacional e federal, é a pior remuneração do serviço público. Então, o que a gente briga hoje é justamente para fazer com que isso aqui ainda exista. A educação e o que você vê aqui como base estrutural só é o que é hoje por conta dos movimentos paredistas. Se a gente não reivindicar, inclusive, brigar, né, inclusive incentivar os reitores a brigar por orçamento, isso aqui fecha. Então, enquanto a gente estiver aqui lutando, fazendo greve e querendo reivindicar nossos direitos, a gente está lutando também, principalmente pelos estudantes.
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0: foi uma ação ajuizada pelo governo de São Paulo, que brigava pela área para conceder a empresas privadas.
1: Prevaleceu a postura anti-indigenista do governo Temer.
2: Índios da tribo Guarani tomaram a área onde ficam antenas que transmitem sinais de telefonia celular e de TV, lá no Pico do Jaraguá.

E eu creio que pelo Brasil inteiro vai levantar, ou já levantou, índios esclarecidos, levantará sua voz em prol da sua raça.

mais do que errei. Em 1500, mano, teve a invasão. E até hoje, é bomba nos meus irmãos. Em defesa dos direitos indígenas, os Guarani chegou. Resistência, povo!

0: mulher dele que sair pra bater com você peito a peito. Eu não ia levar nem o terreno, não. Era só nós, mulher. 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Vamos jogar agora, vamos jogar.
1: A fé que você, José de Anchieta, representa foi a nossa morte. 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

0: 17:13.
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2: Nós, técnicos administrativos em educação, estamos em greve desde o dia 23 de fevereiro de 2026. Em 2024, paramos para reivindicar a reestruturação da carreira, dentre outras demandas. Após meses de negociação, assinamos um acordo entre a categoria e o Ministério da Gestão e Inovação, que em dezembro publicou a medida provisória número 1286/2024. Em 2026, os técnicos administrativos em educação estão em greve para que o governo cumpra com o acordo em sua totalidade.
3: Estamos conversando sobre a greve nacional dos técnicos administrativos em educação. Por isso, contamos com a presença aqui em nosso estúdio de Celson de Paulo, coordenador-geral do SINTUFEP, o Sindicato dos Trabalhadores das Universidades Federais de Pernambuco, na sessão da UFPE. Quais foram os tópicos que foram ou não cumpridos deste acordo de 2024?
4: 30 horas e o RC foram pontos-chave. Eu vou explicar um pouquinho melhor o que é RC, para quem não entende, né, e por que ele tem incomodado tanto. Os técnicos administrativos em educação, para chegar ao topo da sua carreira, eles têm que fazer o seu incentivo à qualificação. Tem que fazer graduação, especialização, seu mestrado e doutorado. E assim, cada nível que você alcança, você aumenta um percentual X, né, podendo chegar a 75% do seu salário. Mas apenas 4% de toda a categoria, que são 235 mil pessoas em todo o Brasil, que chega no topo. Então, o RSC é um mecanismo que nos concede uma forma de atingirmos esse Q máximo de doutorado sem precisar fazer o doutorado. Uhum. E o que isso quer dizer? Se você tiver um mestrado e em sua vida laboral dentro das universidades poder pontuar dentro de um barema e pleitear o seu RSC, você com o seu mestrado pode reivindicar um RSC de doutorado. Então, assim, isso foi um dos maiores ganhos da greve, porque a gente vinha lutando em um período de 6 anos com o congelamento total dos nossos salários, desde o governo Temer, 2 anos, e 4 anos de Bolsonaro. Então, assim, o RSC ele foi desconfigurado após 8 meses de trabalho da CNSC, que quando leva o projeto do RSC para o MGI e o governo nos traz de volta dentro da PL, ele desconfigurou totalmente o RSC. Ele foi concebido, mas atinge apenas, do jeito que ele foi para o Congresso, 75% da categoria, tirando totalmente a isonomia. Ao invés de ser 100% das pessoas poderem pleitear um RSC, apenas 75% das pessoas vão poder pleitear.
0: Prezado ouvinte, não estranhe se nossa programação estiver um pouco diferente. É que nós, técnicos administrativos em educação, estamos em greve desde o dia 23 de fevereiro de 2026. Reivindicamos que o governo cumpra com todos os pontos do acordo da última greve de 2024. A Rádio Paulo Freire mantém seu compromisso com a formação dos alunos de comunicação e com os produtores independentes. 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

Não existe a lei Maria da Penha que nos proteja da violência, de nos submeter aos cargos de limpeza, de ler no banheiro das faculdades hitleristas. 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

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Só a coragem é a ponte entre o medo e a liberdade.

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1: Família, primeiramente eu queria deixar bem claro que eu não tô aqui pra representar o rap feminino não, certo? Muito menos o masculino. Eu tô aqui pra representar o rap nacional. E eu peço que respeitem a minha identidade de gênero, demorou? Ficou mais ou menos assim.

0: 17:45.
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2: Os técnicos administrativos em educação são os profissionais que atuam nas universidades e institutos federais. O principal desafio da categoria é a alta evasão que acontece principalmente por causa da disparidade da remuneração nos diferentes poderes. A greve de 2024 buscou reestruturar a carreira, com o objetivo de diminuir a evasão e dar melhores condições aos servidores ativos e aposentados. Agora, em 2026, estamos em greve para que o governo cumpra com o acordo de 2024.
3: Estamos conversando sobre a greve nacional dos técnicos administrativos em educação. Por isso, contamos com a presença aqui em nosso estúdio de Celson de Paulo, coordenador-geral do Sintufep. Eu quero saber se existe uma previsão, né, de quanto tempo essa greve vai durar. Vocês têm ideia ou estão, assim, peito aberto para qualquer tempo aí?
4: É, depende muito do diálogo. Na minha leitura pessoal da conjuntura atual, o governo não vai deixar essa greve se estender, ele vai ser aberto ao diálogo, porque ele não vai querer queimar seu filme em ano eleitoral.
3: Uhum.
4: Nossa última greve durou 104 dias.
3: Uhum.
4: Né? Então, a gente pretende não se estender tanto, né, com esse tempo, mas a gente está aqui firme e forte para buscar os nossos direitos, que é o cumprimento total e irrestrito do Acordo de Greve 2024.
0: Prezado ouvinte, não estranhe se nossa programação estiver um pouco diferente. É que nós, técnicos administrativos em educação, estamos em greve desde o dia 23 de fevereiro de 2026. Reivindicamos que o governo cumpra com todos os pontos do acordo da última greve de 2024. A Rádio Paulo Freire mantém seu compromisso com a formação dos alunos de comunicação e com os produtores independentes. Então, os programas da chamada pública e ao vivo serão exibidos normalmente.
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1: 18 horas e 18 minutos.
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3: O STF define: greve é a paralisação coletiva e temporária do trabalho a fim de obter, pela pressão exercida em função do movimento, as reivindicações da categoria ou mesmo a fixação de melhores condições de trabalho. Greve é um direito do trabalhador garantido pela Constituição de 88 e regulamentado pela Lei de número 7.783. Nesta segunda-feira, 23 de janeiro, foi dado início à greve dos técnicos administrativos em educação, que desde 2024 está lutando por melhorias da classe. E quem veio para nosso estúdio esclarecer dúvidas e falar sobre a greve é o coordenador-geral do Sindicato dos Trabalhadores das Universidades Federais de Pernambuco, o SINTUFEP, e membro na liderança do coletivo Travessia e Tais na Luta em Pernambuco, Celton de Paula. Eu gostaria de reforçar que a greve que está acontecendo agora em 2026 ocorre devido à falta de cumprimento de tópicos do acordo de greve de 2024. Celton, quais foram os tópicos que foram ou não cumpridos deste acordo de 2024?
4: Eu vou citar primeiramente os dois principais. Não é que eles não tenham sido cumpridos. O RSC ele segue no nosso projeto de lei que já passou pelo Congresso, pelo Senado e agora vai para a sanção presidencial, que é o reconhecimento de saberes e competências. Inclusive, esse foi talvez o ponto principal para nós termos encerrado a greve 2024. E não só o RSC, como também 30 horas para todos, sem redução salarial. Então, assim, as 30 horas e o RSC foram pontos-chave.
5: Prezado ouvinte, não estranhe se nossa programação estiver um pouco diferente. É que nós, técnicos administrativos em educação, estamos em greve desde o dia 23 de fevereiro de 2026. Reivindicamos que o governo cumpra com todos os pontos do acordo da última greve de 2024. A Rádio Paulo Freire mantém seu compromisso com a formação dos alunos de comunicação e com os produtores independentes. Então, os programas da chamada pública e ao vivo serão exibidos normalmente.
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0: 18 horas e 49 minutos.
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2: Nesta segunda-feira, 23 de janeiro, foi dado início à greve dos técnicos administrativos em educação, que desde 2024 está lutando por melhorias da classe. E quem veio para nosso estúdio esclarecer dúvidas e falar sobre a greve é o coordenador-geral do Sindicato dos Trabalhadores das Universidades Federais de Pernambuco, o SINTUFEP, e membro na liderança do coletivo Travessia e Tais na Luta em Pernambuco, Celton de Paula. Como é que o sindicato enxerga os motivos que levariam para esses descumprimentos?
3: Eu vou fazer uma leitura de conjuntura, talvez, atual. A gente veio de um governo que deixou um rombo. E a gente veio com novas propostas do governo, a criação de arcabouço fiscal, todos esses entraves orçamentários que o Brasil adquiriu para poder gerir a sua economia, também refletiu em educação, segurança e saúde. Mas eu não engulo a desculpa de que o governo não tem dinheiro, porque na calada da noite o Congresso está votando super salário, né? No nosso ano de greve, eles deram aumento sem nem ter feito greve à PRF, PF... E outras instituições. Então, a educação, que é a bandeira de prioridade do governo, sempre fica em último plano. Uhum. Então, a equiparação dos salários, ela nem chegou a ser contemplada, porque nós ganhamos 9,5% em 2025, e agora, em abril de 2026, vai vir mais 4,5%, certo? Uhum. Então, a gente teve um aumento de 14%, enquanto a defasagem já era de 36%. Então, assim, o alicerce de uma nação soberana, né, que é a educação, ela tem que ser respeitada.
4: Prezado ouvinte, não estranhe se nossa programação estiver um pouco diferente. É que nós, técnicos administrativos em educação, estamos em greve desde o dia 23 de fevereiro de 2026. Reivindicamos que o governo cumpra com todos os pontos do acordo da última greve de 2024. 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
1: Antes de começar, eu quero explicar uma coisa a todas vocês. Eu acho que quem dá na cara de uma outra pessoa ofende a Deus. Portanto, na frente de todas vocês, eu queria pedir desculpas à gorda. Gorda, você me desculpa?
2: Você bate e depois pede desculpas.
1: Vocês estão vendo? Não se pode tratar bem a uma mulher.

Romper silêncios é o primeiro passo para a cura. 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Por medo de incomodar, a gente cala as justiças. Mas dá para promover mudanças no conforto? Assumimos, então, que trazemos narrativas de incômodo. 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Desconforto é incômodo necessário. 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
1: 19 horas e 20 minutos.
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3: Nesta segunda-feira, 23 de janeiro, foi dado início à greve dos técnicos administrativos em educação, que desde 2024 está lutando por melhorias da classe. E quem veio para nosso estúdio esclarecer dúvidas e falar sobre a greve é o coordenador-geral do Sindicato dos Trabalhadores das Universidades Federais de Pernambuco, o SINTUFEP, e membro na liderança do coletivo Travessia e Tais na Luta em Pernambuco, Celton de Paula. Como é que o sindicato enxerga os motivos que levariam para esses descumprimentos?
4: Eu vou fazer uma leitura de conjuntura, talvez, atual. A gente veio de um governo que deixou um rombo. E a gente veio com novas propostas do governo, a criação de arcabouço fiscal, todos esses entraves orçamentários que o Brasil adquiriu para poder gerir a sua economia, também refletiu em educação, segurança e saúde. Mas eu não engulo a desculpa de que o governo não tem dinheiro, porque na calada da noite o Congresso está votando super salário, né? No nosso ano de greve, eles deram aumento sem nem ter feito greve a PRF, PF... E outras instituições. Então, a educação, que é a bandeira de prioridade do governo, sempre fica em último plano. Uhum. Então, a equiparação dos salários, ela nem chegou a ser contemplada, porque nós ganhamos 9,5% em 2025, e agora, em abril de 2026, vai vir mais 4,5%, certo? Uhum. Então, a gente teve um aumento de 14%, enquanto a defasagem já era de 36%. Então, assim, o alicerce de uma nação soberana, né, que é a educação, ela tem que ser respeitada.
5: Prezado ouvinte, não estranhe se nossa programação estiver um pouco diferente. É que nós, técnicos administrativos em educação, estamos em greve desde o dia 23 de fevereiro de 2026. Reivindicamos que o governo cumpra com todos os pontos do acordo da última greve de 2024. A Rádio Paulo Freire mantém seu compromisso com a formação dos alunos de comunicação e com os produtores independentes. 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

nada, absolutamente nada. E só vai mudar, infelizmente, quando um dia nós partimos para uma guerra civil aqui dentro. Né? E fazendo um trabalho que o regime militar não fez. Matamos 30 mil. Começando com o FHC. Não deixar pra fora, não. Matando. Se vai morrer alguns inocentes, tudo bem. Eu...

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0: mais pra mamador, mamando em nossa teta há mais de 28 anos.
1: A plateia composta de 100% gays, lésbicas, bissexuais, travestis, transexuais e transgênero. Essa turma toda reunida, essa comissão de direitos humanos e minoria, me dá asco me referir a essa comissão.
2: Agora, você de casa contrataria um motorista gay pra levar seus filhos na escola? Tá na cara que não. Eu não gostaria de ter vizinho meu, um casal homossexual, morando ali com meus filhos pequenos em casa. No meu tempo era coisa rara pra encontrar um gay, alguém não tinha outro nome, não, uma bicha na rua, que era como tu falar, né? Era um viadinho.
1: O filho começa a ficar meio assim, meio gayzinho, leva um couro, ele muda o comportamento dele.
3: E se começa a ter uma amizade gay, tem tudo pra ser um gay no futuro. E eu olho pra você e falo o seguinte: vocês querem que o teu filho no futuro tenha a minha cara ou a cara do meu colega aqui do lado?
1: Agora, gostar de homossexual? Ah, vai lá, ninguém gosta.

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0: Zumbi.
1: Eu não empregaria com meu salário. Ah, mas tem muita mulher que é competente.

0: Falsa segurança, quero ver se eu tô de peça, resolvo fazer a cobrança.
1: Maioria é uma coisa, minoria é outra. Minoria tem que se calar, se curvar a maioria. 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

0: 19:51.
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2: Estamos conversando sobre a greve nacional dos técnicos administrativos em educação. Por isso, contamos com a presença aqui em nosso estúdio de Celson de Paulo, coordenador-geral do Sintofep.
3: A gente sabe que nem sempre a sociedade encara a greve com bons olhos, porque ele já tem o funcionário público, na visão dele, eles já são que nós somos parlamentares, que nós moramos em apartamentos de luxo, temos carro para nos buscar e nos trazer, mas nós somos classe trabalhadora. E o executivo, dentro do âmbito nacional e federal, é a pior remuneração do serviço público. Então, o que a gente briga hoje é justamente para fazer com que isso aqui ainda exista. A educação e o que você vê aqui como base estrutural só é o que é hoje por conta dos movimentos paredistas. Se a gente não reivindicar, inclusive, brigar, né, inclusive incentivar os reitores a brigar por orçamento, isso aqui fecha. Então, enquanto a gente estiver aqui lutando, fazendo greve e querendo reivindicar nossos direitos, a gente está lutando também, principalmente pelos estudantes.
4: Prezado ouvinte, não estranhe se nossa programação estiver um pouco diferente. É que nós, técnicos administrativos em educação, estamos em greve desde o dia 23 de fevereiro de 2026. 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
2: 20 horas e 20 minutos.
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4: Estamos conversando sobre a greve nacional dos técnicos administrativos em educação. Por isso, contamos com a presença aqui em nosso estúdio de Celson de Paulo, coordenador-geral do SINTUFEP, o Sindicato dos Trabalhadores das Universidades Federais de Pernambuco, na sessão da UFPE. Quais foram os tópicos que foram ou não cumpridos deste acordo de 2024?
5: 30 horas e o RC foram pontos-chave. Eu vou explicar um pouquinho melhor o que é RC, para quem não entende, né, e por que ele tem incomodado tanto. Os técnicos administrativos em educação, para chegar ao topo da sua carreira, eles têm que fazer o seu incentivo à qualificação. Tem que fazer graduação, especialização, seu mestrado e doutorado. E assim, cada nível que você alcança, você aumenta um percentual X, podendo chegar a 75% do seu salário. Mas apenas 4% de toda a categoria, que são 235 mil pessoas em todo o Brasil, que chega no topo. Então, o RSC é um mecanismo que nos concede uma forma de atingirmos esse Q máximo de doutorado sem precisar fazer o doutorado. Uhum. E o que isso quer dizer? Se você tiver um mestrado e em sua vida laboral dentro das universidades poder pontuar dentro de um barema e pleitear o seu RSC, você com o seu mestrado pode reivindicar um RSC de doutorado. Então, assim, isso foi um dos maiores ganhos da greve, porque a gente vinha lutando em um período de 6 anos com o congelamento total dos nossos salários, desde o governo Temer, 2 anos, e 4 anos de Bolsonaro. Então, assim, o RSC ele foi desconfigurado após 8 meses de trabalho da CNSC, que quando leva o projeto do RSC para o MGI e o governo nos traz de volta dentro da PL, ele desconfigurou totalmente o RSC. Ele foi concebido, mas atinge apenas, do jeito que ele foi para o Congresso, 75% da categoria, tirando totalmente a isonomia. Ao invés de ser 100% das pessoas poderem pleitear um RSC, apenas 75% das pessoas vão poder pleitear.
6: Prezado ouvinte, não estranhe se nossa programação estiver um pouco diferente. É que nós, técnicos administrativos em educação, estamos em greve desde o dia 23 de fevereiro de 2026. Reivindicamos que o governo cumpra com todos os pontos do acordo da última greve de 2024. A Rádio Paulo Freire mantém seu compromisso com a formação dos alunos de comunicação e com os produtores independentes. 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

frutos. Dê exemplo aos seus filhos, a vida é como é. Ensine-os a não enfrentar e se desviar dos conflitos. Todos têm dentro de si um pouco de herói e um pouco de covarde, pra se desculpar, enfim.

0: 20 horas e 50 minutos.
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2: Estamos conversando sobre a greve nacional dos técnicos administrativos em educação. Por isso, contamos com a presença aqui em nosso estúdio de Celson de Paulo, coordenador-geral do Sintofep. Eu quero saber se existe uma previsão, né, de quanto tempo essa greve vai durar. Vocês têm ideia ou estão, assim, peito aberto para qualquer tempo aí?
3: É, depende muito do diálogo. Na minha leitura pessoal da conjuntura atual, o governo não vai deixar essa greve se estender, ele vai ser aberto ao diálogo, porque ele não vai querer queimar seu filme em ano eleitoral.
2: Uhum.
3: Nossa última greve durou 104 dias.
2: Uhum.
3: Né? 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
6: Menino.